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13: 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Esse é o Oeste Show da Noite, de segunda a sexta, das 20 até as 23 horas, com bastante música boa. Então vamos com mais participação aqui. Tem a Márcia de Lima, de São Miguel do Oeste, que está pedindo Dança Logo com a Frida, com a banda Luar de Montenegro. E também tem áudio do ouvinte. Boa noite.
14: Boa noite, é o Christian. Me roda aquela música Fovas Bistu Trauris. É a Ing Tirman.
13: Varum Bistu Trauris com os Carpinteiros, eu vou rodar. E também vamos ter ainda Corpo e Alma ao Sul do Meu Coração. Então agora com vocês, Banda Luar de Montenegro.

0: meu coração com corpo e alma, varumbis do Traurish com os carpinteiros e dança logo com a Frida com os Bandaluar de Montenegro. 21 horas e 15 minutos, hora certa para a Loja Baques. 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
0: Isso mesmo, Nossa Terra, Nossa Gente, todos os sábados com Neuri Maziero, apresentando a música italiana e também os talentos locais com a música gauchesca e também a sertaneja. E falando em música sertaneja, né? A Fátima Golinha, que ela pediu Chuvas de Maio com João Mineiro e Marciano. E também vamos ter ainda Trombone e Companhia com a banda Balance, música Manhã de Verão com o musical Blue Star e também os Vibrantes de Arabutã, Santa Catarina, Magic Trumpet. Então agora com vocês, João Mineiro e Marciano.

0: Pet, Os Vibrantes de Arabutã, Manhã de Verão com o musical Blue Star, Trombone e Companhia com a banda Balance, João Mineiro e Marciano, As Chuvas de Maio. Confira a hora certa. 21 horas e 30 minutos.
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0: Muito bem, então, eu tenho mais participação aqui. O Ademar Roberto Trindade, de Frederico Westphalen, está pedindo mais uma. Guri, com César Passarinho. Também tem o Mauro Seu de Pinheirinho do Vale, que está querendo ouvir o Vestido Colorado com o grupo G4 e também Toalha Branca com a banda Céu e Cantos. E também vamos ter ainda a Valsa do Alemão com o México Brás. Então agora com vocês, César Passarinho.

taça do alemão com México Brás, toalha branca com céu e cantos, vestido colorado com G4 e guri com César Passarinho. 21 horas e 46 minutos, hora certa para a Loja Baques. 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

0: tem o áudio do ouvinte aqui.
1: Oi, seu áudio. Vou falar aqui no Mirante, escutar com o Kupalski, perigosa e linda. Tomando um bombinho aqui e escutando esse programa animado.
0: Oh, aí que é bom, né, seu Valdir? Vamos tocar assim a Perigosa e Linda com o seu Pause Banda. E também vamos ter ainda Noites de Primavera com banda Som e Alegria, Flávio Dalcin e banda Ouro, Se Você Soubesse, e ainda os mensageiros Schneeglektchen in February. Então agora com vocês, seu Pause Banda.

0: Schneeglöckchen in February com os Mensageiros, Se Você Soubesse com Flávio Dalcin e Banda Ouro, Noites de Primavera com Som e Alegria e também Perigosa e Linda com Vilseu Paus e Banda. Confira a hora certa. 21:59.
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0: Muito bem, agora são 22 horas e 3 minutos. Vamos continuando então com o nosso West Show da noite até as 23 horas. Fernando Kaiser fazendo companhia contigo nesta noite de quarta-feira, 17 de junho de 2026. E também quero avisar aqui que acabou de terminar o jogo da Copa do Mundo entre Gana e o Panamá. E o Gana acabou ganhando de 1 a 0, tá certo? E o próximo jogo será agora, daqui a pouco mais, daqui a uma horinha, às 23 horas, Uzbequistão contra a Colômbia, tá certo então? Daí para você participar conosco, é só você ligar no 3634-1440 ou no 9188-1715 para você mandar a sua mensagem de texto ou voz para nós aqui, tá? Então, eu tenho aqui o pedido do Silvano Kremer, lá de Alpestre. Boa noite!
1: Boa noite, tudo bem? Estamos aqui em Alpestre, numa obra aqui. Tô com meus amigos aí, tudo louco. Jamir, Miguel, argentino, Miguel Menezes. E daí um amigo meu aí, paraense, apelidando de Pará ele aí. Muito querido. E estamos aí escutando o programa aí. Roda pra nós, apartamento 104. Estamos aqui em Alpestre, na escuta do programa aí. Valeu. Um abração aí.
0: É o grande sucesso da banda Festerê, com a participação especial do Clayton Borges, que foi ex-vocalista do musical JM, apartamento 104. E também tem aqui ainda a Iria Hauschur Borchert, que ele está mandando uma música romântica para ela e também para o Almiro Borchert, porque hoje faz exatamente 37 anos que os dois se conheceram pela primeira vez. Isso foi em 17 de junho de 1989, é isso, né? Porque 2026 menos 37 é 1989. Que data maravilhosa para recordar, hein? Então eu vou rodar para vocês a música A Fim de Você, com a banda Barbarella, e também vamos ter ainda Indo para Santa Catarina com o Brasil Latino. Então agora com vocês, Musical Festerê.

Latino, A Fim de Você com a banda Barbarella e também Apartamento 104 com o musical Festerê. Então agora vamos continuando com a banda Nusca, Meu Carro. Também vai ter banda Amazônia, Dobrado do Paulo e também ainda musical Champion com Adriane. Então agora com vocês, banda Nusca.

0: Adriane com o musical Champion, banda Amazônia Dobrado do Paulo e o banda Nusca Meu Carro. Confira a hora certa. 22 horas e 29 minutos.
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Ok, agora são 22h32, ainda restam 28 minutos para o término do programa Oeste Show da Noite, mas ainda dá tempo de você pedir a sua música no 3634-1440 ou no 9188-1715 pelo WhatsApp. Então agora vamos continuando aqui com a banda Passarela, Polpori, Memória Sertaneja. Também vai ter o musical São Francisco, Balada São Francisco, e também os Reis do Baile, os Atuais, com o Amor de Praia. Então agora com vocês, Banda Passarela.

Amor de Praia com os atuais, Balada São Francisco com musical São Francisco e também ainda Polpori, Memória Sertaneja com a banda Passarela. Também quero mandar o último alô da noite pro Joãozinho Flar de Santa Fé Alta Itapiranga, ele que acabou de voltar do trabalho, né, que tá no sonsaço da West FM em seu carro, né? E também, dessa forma, nós vamos anunciando as últimas músicas do programa. Sail Along Silvery Moon, com o Monte Carlo. Mais uma da banda Passarela, com Toca Telefone. Também vai ter ainda 15 anos com Irra. E ainda a música internacional com Abba Chiquitita, de 1979. E é dessa maneira que nós vamos encerrando o nosso West Show da Noite. Eu quero agradecer a todos os ouvintes que estiveram conosco nesta noite de 17 de junho de 2026, quarta-feira. E a participação do Amigo Ouvinte retorna amanhã às 5 horas com o programa Bom Dia West, apresentado por Christian Kaiser. Às 7 horas teremos o LPN Primeira Edição. Às 8 horas da manhã, Laércio Antônio comandando a primeira parte do West Show da Manhã. E o West Show da Noite vai estar de volta amanhã, às 20 horas, logo após a Voz do Brasil. Tá certo, gente? Valeu, muito obrigado. Tenham todos uma ótima quinta-feira. Fique com Deus e até lá. Tchau, tchau.

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Alô, você, muito bom dia. Você que tá ligado na Madrugada da Oeste. A partir de agora, o Madrugadão. Muita música pra você ao longo desta madrugada. Você que tá trabalhando, você que tá aí na estrada, né? Você que tá curtindo a programação da Oeste FM. Muito obrigado pela sua companhia. Vamos juntos, né? No Madrugadão da Oeste, com muita música.

Abagualado. Onde quer que você esteja, está ligado na Oeste FM, muito obrigado pela sua companhia, muito obrigado pela sua audiência. Vamos juntos na programação da madrugada aqui da Oeste FM, sempre com muita música para você, muita alegria, aqui na programação 24 horas da Oeste FM.

A música de banda sempre em destaque por aqui, também na madrugada da Oeste FM, onde quer que você esteja. Bom dia, muito obrigado pela sua companhia, muito obrigado pela sua audiência. Fique com a gente, a música na Oeste não para. Valeu, bom dia pra você.

madrugadão da Oeste FM, né? Onde você pode curtir o melhor da música até às 5 da manhã com a seleção de sucessos. E lembrando, né, que diariamente na nossa programação normal você também pode participar, né? No 3634-1440 ou ainda através do nosso WhatsApp, que é o 991881715. Você pede sucesso durante a programação ao vivo aí das 5 da manhã até às 11 da noite, né? Então fique ligadinho, sempre curtindo. E também, claro, madrugadão aqui, sucessos variados para você que se liga na gente. Continuamos com a boa música.

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Seguimos na programação da madrugada.

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1: Neste momento, a temperatura é de 16 graus.

Obrigado a você que está sintonizado conosco aqui na Oeste FM. Tem bastante música boa que nós preparamos especialmente para você.

Essa é o Oeste FM na sua madrugada, né? 94.5, com uma seleção especial de sucessos, né? Só música da meia-noite aí até as 5 da manhã. São 5 horas onde toca o melhor pra você que fica ligadinho aí no seu trabalho, principalmente, né? Você, meu amigo vigilante, você caminhoneiro, você na empresa, né? Onde você estiver, né? Ou quem tá em casa já também tá no descanso aí, mas liga o radinho aí pra acompanhar um pouquinho na madrugada também. Que coisa boa, né? Fique com a gente porque aqui tem o melhor da música pra você.

até as 5 da manhã, segue o Madruga da Onda Oeste, uma programação feita especialmente para você que curte a música de banda sertaneja e gaúcha. Confira mais uma.

embalo da banda Alvorecer, a gente ouviu a música Medley de Dobrados na 94,5. Já já muita música boa a partir das 5 da manhã com a interação do ouvinte no Bom Dia Oeste. Agora 4h50. Antes disso, tem ainda a banda André Renner, tem Champ.

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2: Bom dia pra você que já tá se ligando com a gente na 94,5. Hoje estamos na quinta-feira, dia 18/6. Muito bom dia. Temperatura menos fria que ontem, né? Simbora que a nossa programação tá chegando agora com muita música. Gostosa de ouvir. 991881715. A partir de agora você pede tua música por aqui, a gente estará atendendo. 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É 991881715. Sem mais enrolação, já vamos de música. Diga aí, bom dia.
3: Bom dia, Christian. Tá aí tu manda pra Itaca. Lamento de pobre, pode ser? Valeu, tudo de bom.
2: Vamos começando com essa então, 5:03, o Bom Dia Oeste começou.

Que situação do vivente, hein? 5 horas mais 7 minutos. 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Vou oferecer, na verdade, pra ele, né? Os futuristas.

0: Abre, esse é o nome da música dos futuristas que a gente ouviu aqui na Oeste FM. Tempo parcialmente nublado aqui por Ipora do Oeste região, então não vou ter como saber aqui pelas imagens de satélite onde tem neblina, onde não tem, mas as temperaturas, isso eu posso te dizer bem certinho onde, como é que estão, né? Entre 7 e 8 graus aqui em Ipora do Oeste, e assim se repete em nossa região. Regiões aí como, por exemplo, Itapiranga tem 9 graus, São Miguel do Oeste está marcando 11, já em Belmonte, lá no interior, lá na propriedade do Kleber Heberts, né, na estação dele, a gente já está marcando lá 5 graus, está mais frio. A Serra Catarinense com, nossa, tem lugar aí marcando em São Joaquim, por exemplo, 7 negativo, gente do céu, hein? É temperatura baixa pra lá de burro, né? 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Tem mais gente querendo falar no ar, então diga aí, bom dia.
1: Bom dia, bom dia. Aqui é Otávio Vaz. Quero pedir a música do Grupo Rodeio, Gritos de Liberdade. E uma ótima quinta-feira.

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4: Oi!
0: 5h18. Essa daqui a gente traz na pedida do seu Hilário Bezen. Dieguito, vem cantando na manhã dessa quinta-feira, hoje, dia 18 do mês 6 de 2026.

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Ontem teve então Copa do Mundo, vamos trazer os resultados. Dia 17 tivemos aí Áustria vencendo a Jordânia por 3-1. Ontem então Portugal só empatou com o time aí, com a seleção do Congo. Ontem Inglaterra e Croácia, né, em jogaço, deu 4-2 para a Inglaterra. Panamá perdeu de 1-0 para a seleção de Gana. E a Colômbia venceu por 3-1 o Uzbequistão. O que nós temos hoje para a Copa do Mundo? Então agora hoje começa a segunda rodada da primeira fase. A começar pelos grupos aí que tem a República Tcheca contra a África do Sul. Esse jogo é às 13 horas. Esse jogo só vai passar na Cazé TV. A gente deixa eu ver aqui os outros jogos para saber bem exatamente onde vão passar. Suíça e Bósnia, 16 horas esse jogo passa em todos os canais, tá? 19 horas tem Canadá contra Catar, 19 horas jogo exclusivo da Cazé TV. Tem também México e Coreia do Sul às 22 horas, jogo passa na Cazé TV Globo e no Sport TV. Da Série B tem um jogo também hoje, né? Sport contra Atlético Goianiense, 21 horas, esse jogo só passa no Disney Plus. 5h23, está na hora de trazer a pedida aí do Ademir Klauk, vidro de perfume, é JM que canta.

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E na pedida da Ingrid, vamos trazendo Eduardo Costa e os 10 mandamentos do amor quando são 5h28, 8 graus em Iporã.

0: Agora 5h31.
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0: Muito bem, eu tenho mais ouvinte para trazer na manhã, então, diz aí.
6: Oi, bom dia, nós curtipando os normais. Quem pede a VR Chardinagem.
0: Tá rodando.

0: 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Está na Oeste, bom dia.
1: Bom dia, Cristian Francisco.
0: Opa! Cristian,
1: hoje é uma etapa importante para nós aí. Nós vamos fazer 40 anos casados e a filha tem aniversário hoje. Olha uma música da tua escolha.
0: Mas, tá em comemoração em dobro, então, lá na casa aí do pessoal aí de Linha Fátima, né? Então vamos trazendo a Thaíde Alexandre pro povo que tá ouvindo a gente.

989, né? Pro pessoal aí de linha Fátima, né? O Francisco Mati, a esposa de aniversário. E hoje uma das filhas também tá de aniversário, né? É aniversário em dobro aí na casa aí do pessoal, né? As avenidas, né? A Thaí de Alexandre cantaram, pra você relembrar, 1989, né? 5h42, as ofertas do fim de semana do Shop Estoque Atacadista, paleta suína com pele, 8h49, preços em quilo, costela tira bovina congelada, 21,99, filé simples bovino, pedaço com osso, 39,99, preços em quilo. 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Bom dia também pro seu Ricardo, pessoal de Minas Gerais já escutando a gente também, nesse início de quinta-feira.

0: É, 5h46 na Oeste, você ouviu os mensageiros, ein Mädchen wollte Frühaufsteher. 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
0: Agora são 5 horas mais 49 minutos. Muito bom dia para você que se liga na Oeste FM. E um recadinho pro pessoal que tá ouvindo a gente pela internet, né? Alguém ontem aí andou mexendo no equipamento, nos fios aqui que manda o som pra rádio pra rádio online, né? Pela rádio pela internet. Então, o som que você tá ouvindo hoje pode estar mais baixo, tá um pouco diferente, né? Então a gente vai tentar resolver ao longo da manhã aí, né? Mexeram, alguém mexeu ontem aqui no estúdio, né? No equipamento, nos fios aí. E agora descobri onde é que era esse problema, porque o que mais tem aqui é fio, só que estão escondidos, né?

5h52, hora da previsão do tempo. Hoje vamos ter sol, máximas 26 graus, é isso mesmo? Bom, tá escrito aqui, né? Mas olha só, hein? Será que vai a 26 graus mesmo? Tô estranhando aqui essa previsão do tempo. Mas enfim, né? Vamos lá, hoje vai ter sol então, né? É isso aí, amanhã vamos ter sol também nesta sexta-feira. E lembrando que neste sábado a gente também terá tempo bom a princípio. Na verdade, aqui tá mostrando tudo dia ensolarado. Minha previsão do tempo acho que tá estranha, né? É, tá tudo virado hoje, né? Vamos fazer assim, vamos dar uma olhada se realmente é isso aí mesmo? E enquanto isso, a gente roda o calmão. 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É, dá uma esquecida nessa previsão aí que eu falei, porque tá muito estranha essa previsão aí, né? Tudo quente, né? Sem chuva, né? Até parece que nós já estamos no verão, né? Quem me dera, né? Pelo amor de Deus. Essa friaca aí também, né? Quem gosta aí de frio, esse frio extremo aí, tá louco, né? Não vai entender. 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

0: Muito bem, aquela previsão que eu ia passar, ela é da cidade de Brasília, né? Aí, claro que não ia fechar aqui pra nós, né? É, vamos lá. Agora sim, previsão pra Iporã, né? Hoje vamos ter tempo nublado, não teremos sol. As máximas hoje vão até os 19 graus. Isso que ainda vai esquentar hoje, né? Amanhã nós vamos ter tempo nublado, mínimas em 14 graus. E durante o dia a gente tem a chegada da chuva. Pela madrugada de amanhã ainda não deve chover, mas a partir das primeiras horas da manhã, ali de 6 da manhã em diante, já começa a ter maior chance de chuva. E as temperaturas vão ficar aí por 11 a 14 graus no dia de amanhã, então teremos chuva. O sábado começa com tempo nublado, 10 graus de temperatura. Deixa eu pegar aqui a temperatura aqui, então. Deixa eu ver. É que eu tô tendo que fazer duas coisas aqui ao mesmo tempo. Bom, vamos lá. Sábado, vamos ter então 14 graus de temperatura, né? Domingo, tempo parcialmente nublado, temperatura de 10 a 19 graus, não chove, né? Segunda-feira pode ser que chova novamente, temperatura em 13 graus. Terça-feira então, vamos ter aí o tempo melhorando, mas a temperatura cai, né? Mínima de 1 grau, máxima em 12. Quarta-feira, 0 grau de temperatura, a mínima e a máxima vai para 11 graus. E quinta da semana que vem, sol, 4 a 14 graus. Para você que gosta de um frio extremo, tá aí, toma agora, né? Ah, zóia, não morre, não vejo tudo.
1: Bom dia, Valdir. Vou falar aqui de manhã, que tá com os três tiros, morro e não vejo tudo.

0: agora 6:02.
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Muito bem, 6h08 e a gente vai fazendo um convite especial em nome aí do presidente do hospital aqui de Iporã do Oeste, né, o Mário Klamm, né, lembrando que nesse sábado vai ter evento, né, aí no pavilhão católico aqui em Iporã do Oeste, celebrando o legado do Instituto Hospitalar Nossa Senhora das Mercês. Vai ser neste sábado, dia 20, então, com as 10h15 a recepção, 10h30 haverá homenagens aos ex-presidentes aí do hospital, meio-dia churrasco com galeto, carne de gado e porco, também pão de alho e saladas diversas, né? É, fichas R$40 antecipado no hospital, na Feluma, na Kessler Soluções, Hora Certa, Coopera 1, membros do Lions Club e também com membros da Azanil. Lembrando que tem que trazer pratos e talheres. Adquira sua ficha e ajude a seguir o legado do Hospital Nossa Senhora das Mercês aqui de Iporã do Oeste, então, neste sábado, dia 20, né, evento especial celebrando o legado aí dos ex-presidentes aí do Hospital Nossa Senhora das Mercês, convite aí do presidente, o Mário Klamm. 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E até às 6h30, não, até às 6h45, Christian Kaiser segue no Bom Dia Oeste.

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Hoje está de aniversário o cantor Teodoro, né, da dupla Teodoro e Sampaio, está completando hoje, deixa eu ver aqui, quantos anos? 85 anos. Então, Teodoro e Sampaio, né, vão cantar na 94,5, ajudando a Banda Sul, que traz a música Tonto de Saudade. 6:14, 8 graus, tempo firme.

0: Teodoro, da dupla Teodoro e Sampaio, hoje completando 85 anos, 6h17, vamos pro recadinho da Baques. 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
0: Trazendo agora a banda Cavalinho Branco e o Rap Polka, na Manhã da Oeste, 6h21.

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São 6:30, 8 graus e a temperatura, tempo firme aqui por Iporã do Oeste região. Hoje é quinta-feira, né? 18 de junho.

0: JM que cantou na manhã. Já já na pedida do ouvinte ainda tem banda motriz. Pra você que escuta a gente pela rádio online, talvez deve ter percebido o nosso som está um pouquinho mais baixo, está meio diferente, né? Alguém ontem mexeu aqui no equipamento, nos cabos aí, a gente vai tentar resolver depois mais aí esse problema, né? Então aí, pro pessoal do FM tá tudo normal, né? Pessoal da internet pode perceber que o som tá um pouco diferente, tá mais baixinho, quem sabe, né? Mas a gente vai tentar resolver isso ainda durante o dia. Agora são 6h33, como eu já comentei. 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

Bom dia ainda, seu João Vitor. Tá querendo ouvir uma do Dieguito? Vamos ter que finalizar já o nosso programa, tá? Porque antes chegou a pedida da Lisa Brutcher e a banda Motriz vão cantar na manhã também. Um excelente dia pra você, 10 da manhã, tô de volta na segunda parte do Oeste Show da Manhã. Hoje, quinta-feira, 6h39, 7 graus. Bom dia.

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0: Secretaria do Meio Ambiente de Santa Catarina inicia treinamento sobre cadastro ambiental rural para as cooperativas. Câmara Federal aprova Profert para incentivar produção de fertilizantes. Estas e outras notícias logo após a nossa mensagem cooperativista.
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0: Alô, amigos gaúchos e catarinenses, eu sou o René Roberto e hoje é quinta-feira, edição de 18 de junho de 2026. E essas são as notícias. Está acontecendo em Chapecó, oeste de Santa Catarina, a Agroinova COP, encontro voltado exclusivamente aos colaboradores das cooperativas do ramo agropecuário catarinense. O treinamento promovido pelo sistema OSESC foi estruturado para estimular a troca de experiências, ampliar conhecimentos e fortalecer a atuação dos profissionais. A programação contempla conteúdos alinhados com a inovação, as transformações do mercado e as demandas das cooperativas, trazendo novas perspectivas para o setor cooperativista. Entre os destaques da programação estão os temas cooperativismo, o diferencial cooperativo nasce dos comportamentos, a máquina de vendas no agro e as tendências e perspectivas para mercados agropecuários. O treinamento faz parte das iniciativas de desenvolvimento do sistema OSESC e reforça o compromisso com a qualificação dos empregados e o fortalecimento das cooperativas por meio de ações de educação. Câmara dos Deputados aprovou o projeto de lei 699 de 2023 que cria o Profert, Programa de Desenvolvimento da Indústria de Fertilizantes, uma iniciativa desenhada para estimular a produção a superar 90% em determinados casos. Como o texto sofreu modificações em relação à versão anterior dos senadores, a proposta agora retorna para uma nova rodada de análise do Senado. No centro do programa está a previsão de até 7 bilhões e meio de reais em incentivos e isenções de tributos federais ao longo de 5 anos, voltados para a construção de novas plantas industriais ou para ampliação e modernização das fábricas já existentes no país. O funcionamento do Profert em 3 frentes principais que combinam estímulos fiscais, apoio financeiro e reservas de mercado. A primeira delas concede um crédito fiscal de até 20% sobre os custos de produção em território nacional, estabelecendo um teto de 2 bilhões de reais anuais.

federais ou peçam ressarcimento diretamente em dinheiro. A segunda frente cria o Fundo de Desenvolvimento da Indústria de Fertilizantes, cujos recursos serão repassados ao BNDES para que instituições

0: até chegar a 10% de fertilizantes, elevar para até 30%, conforme o crescimento da capacidade da indústria local. Por fim, a proposta traz uma cláusula de caráter emergencial e extraordinário, pensada especificamente para o ano de 2026. A fim de conter e mitigar os impactos e instabilidades econômicas causados pelos conflitos geopolíticos no Oriente Médio sobre as cadeias globais, em créditos fiscais adicionais para o setor, dedutíveis de impostos federais como IRPJ, CSLL e OAFRMM. Nem toda a comunicação acontece por meio das palavras. Muitas crianças expressam seus desejos, sentimentos e necessidades através de gestos, olhares, expressões faciais, imagens e outras formas de interação. Pensando em ampliar essas possibilidades e ajudar as famílias a compreender melhor esse processo, o Centro Cooper Cocal Inclusiva desenvolveu o projeto Comunica Mais. A iniciativa é voltada aos pais e responsáveis de pacientes que necessitam de recursos de comunicação alternativa, dificuldades em comunicação verbal, a se expressar de forma mais funcional e autônoma. Idealizado pela fonoaudióloga e clínica e especialista em tratamento do espectro autista, Joyce Rafaela Gabriel, o projeto nasceu a partir das dúvidas e desafios observados durante os atendimentos realizados no centro. Ela disse: "O Comunica Mais foi estruturado em 3 encontros presenciais realizados em pequenos grupos, com até 4 pais ou responsáveis por turma. A proposta é criar um ambiente acolhedor que favoreça a participação ativa das famílias, a troca de estratégias que possam ser aplicadas em casa. Durante os encontros, os participantes aprendem a identificar as crianças e recebem orientações práticas para estimular a interação no dia a dia. Entre os temas abordados estão o uso de imagens, pranchas de comunicação, rotinas visuais, oferta de escolhas e outras ferramentas que auxiliem a criança a expressar suas vontades, necessidades e emoções. Além das orientações teóricas, os pais também participam das atividades práticas e recebem materiais de apoio para incorporar as estratégias à rotina familiar." A coordenadora do centro, Sani Mazzucchetti, destaca que a iniciativa reforça o compromisso da Cooper Cocal Inclusiva em promover desenvolvimento e inclusão. "O Comunica Mais fortalece esse vínculo entre equipe e família, oferecendo conhecimento e ferramentas que ajudam a tornar a comunicação mais acessível e significativa dentro de casa. Quando a família se sente segura e fortalecida, todo o desenvolvimento da criança ganha novas possibilidades", finalizou ela. E a seguir, depois da nossa mensagem cooperativista, nossa última notícia. Secretaria do Meio Ambiente de Santa Catarina inicia treinamento sobre cadastro ambiental rural CAR para... Aguardem.
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0: E agora atenção para a última notícia. A Secretaria de Estado do Meio Ambiente e Economia Verde, SEMAI de Santa Catarina, iniciou o treinamento do CAR Digital com os técnicos das cooperativas agropecuárias catarinenses do Sistema OSESC. A primeira turma do Qualificar foi destinada a cooperativas da Grande Florianópolis, com o encontro realizado aqui na capital. A iniciativa marcou a etapa pós-lançamento do CAR Digital, que foca agora na capacitação dos profissionais que atuam no suporte aos proprietários rurais que necessitam ratificar os seus cadastros ambientais rurais. Esse é um momento muito importante, pois estamos concretizando uma parceria entre a Organização das Cooperativas do Estado de Santa Catarina e a SEMAI para a construção de um grande programa de capacitação de técnicos no novo sistema do Cadastro Ambiental Rural, o CIAR 2.0. Aproveitando toda a capilaridade do sistema cooperativista catarinense e a força do sistema OSESC, juntamente com a equipe técnica da Secretaria de Estado do Meio Ambiente e Economia Verde, vamos levar essas capacitações para todas as regiões de Santa Catarina, fortalecendo o cadastro ambiental rural e ampliando o suporte às cooperativas do Estado, destacou o secretário do Meio Ambiente e da Economia Verde, Guilherme Dalla Costa. Desde maio, os cadastros ambientais rurais CAR passaram a ser feitos de forma 100% online. A expectativa com a inovação é reduzir em cerca de 90% o tempo de análise dos cadastros. Para que as cooperativas possam ofertar atendimento e suporte técnico aos produtores, A SEMAI, em parceria com o Sistema OSESC, promoverá a capacitação, inscrição e ratificação do CAR, voltado aos técnicos cooperativistas do setor. O superintendente do Sistema OSESC, Ricardo Mioto, disse que essa parceria do SEMAI com o Sistema OSESC é muito robusta e vamos conduzir essas capacitações para que profissionais das cooperativas levem essas informações para os nossos cooperados nos municípios mais distantes do estado.
2: E o Sistema SESC, numa parceria muito robusta com a Secretaria de Meio Ambiente, na pessoa do secretário Guilherme, estamos conduzindo esse processo de capacitação para que os profissionais das cooperativas levem toda essa informação do CAR lá para o nosso cooperado, lá nos mais distantes municípios do nosso estado. Então, estamos muito felizes e animados com essa capacitação e vamos seguir firme nesse processo para treinar todos os técnicos das nossas cooperativas.
0: Este foi o superintendente da OSESC, Ricardo Mioto. A segunda e terceira turmas vão capacitar as cooperativas da região oeste, em Chapecó, dias 23 e 24 de junho. A quarta turma será voltada às cooperativas da região meio-oeste, no município de 13 Tílias, no dia 25. Todas as formações acontecem das 8 da manhã às 5:30 da tarde. 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
3: Oeste FM, são 6:57. A família Paulitich, com profundo pesar, comunica o falecimento de Ana Lúcia Paulitich, aos 68 anos, ocorrido ontem, às 7:30, na residência. O velório está sendo realizado na Igreja de Linha Fátima. Atos de encomendação e sepultamento dar-se-ão hoje, às 9:30, rumando logo após para o cemitério de Linha Fátima. Serviços fúnebres a cargo da funerária Iporã. A família Paulitich comunicou com profundo pesar o falecimento de Ana Lúcia Paulitich, aos 68 anos, ontem ocorrido. A família enlutada, as nossas condolências. Atenção, moradores e motoristas, a Prefeitura de Iporã do Oeste comunica que a estrada que liga a linha Pavão até a linha Lambari estará interditada durante todo o dia de hoje para a realização de obras de colocação de tubulação. Pede-se que os usuários utilizem rotas alternativas e respeitem a sinalização no local. A administração municipal agradece a compreensão de todos.
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3: Muito bom dia, são 7h01, temperatura agora aqui no centro de São Miguel, tá na casa dos 8 graus, dia tá começando, tá? Sol tá surgindo aos poucos no horizonte, 8 graus a temperatura, hoje é quinta-feira, 18 de junho, tá começando mais uma edição do RPN para que você possa também iniciar o seu dia muito bem informado. Conosco as rádios Itapiranga de Itapiranga, Atalaia de Campo.

0: 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Como é que vai ficar o tempo nesta quinta, ô Coutinho? Bom dia!
1: Bom dia! É, o tempo segue frio, mínimas variando de 0 a 4 nas baixadas, onde não tiver nevoeira parece geada, algum pontual negativo pode ter. Nas áreas de topo, de 4 a 7 graus. E à tarde, de 17 a 20, 18, 21, não vai fugir muito disso. Na sexta-feira, pode ter chuva ou trovada já pela manhã ou mais tardar, final da manhã, tarde, podendo ter alguma coisa forte, pontual, granizo e vento, mas bem pontual. Mantém a tendência de nublado, alguma chance de garoa ou chuvisco, depois melhora rápido e mais para bom no sábado, com temperatura baixa. Domingo, frio de manhã, ameno à tarde, se tiver geada é bem pontual. E na segunda-feira volta a ter chuva e começa a esfriar bem a partir da noite. Semana que vem é uma semana bem gelada. Da Climaterra, Ronaldo Coutinho.
0: Obrigado, Coutinho, pela previsão do tempo direto da Climaterra de São Joaquim. 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Agora são 7 horas 5 minutos, 8 graus a temperatura. Depois dos indicadores econômicos, vamos com os preços do mercado. 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De acordo com o Banco Central do Brasil, o dólar está valendo R$ 5,05, o euro tem cotação de R$ 5,86 e o peso argentino 0,0035. 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

0: 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Feijão carioca, R$ 277 a saca. Feijão preto, R$ 178. Milho, R$ 56. Soja, R$ 112. Trigo superior, pH 78, R$ 72 a saca. Preços da pecuária: arroba do boi gordo, R$ 350. Arroba da vaca gorda, R$ 300. Suíno vivo, para produtores integrados, R$ 5,70 o quilo. São os preços do mercado agrícola, de acordo com o levantamento que é realizado pela EPAGRE, gerência regional aqui de São Miguel. 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O meio ambiente agradece. Agora são 7h09. Temos temperatura na casa dos 8 graus aqui no centro de São Miguel, manhã de quinta-feira, 18 de junho, o amanhecer de tempo bom aqui na região. Vamos agora com os destaques do portal pperi.com.br. 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Roda de conversa reúne migrantes para orientação e integração em São Miguel do Oeste. A atividade foi ontem, no fim da tarde, começo da noite, e integra a programação da Semana do Migrante, evento, uma iniciativa da Pastoral do Migrante, da Paróquia São Miguel Arcanjo, em parceria com a Prefeitura, com o programa Porta Aberta, SESI, SENAI, Polícia Militar, Instituto Federal de Santa Catarina e OAB. De acordo com o presidente da Associação dos Venezuelanos aqui de São Miguel, Andy Martinez, a iniciativa busca aproximar os migrantes das instituições e também esclarecer dúvidas relacionadas ao cotidiano, direitos, deveres, documentos, enfim, as questões que envolvem a presença aqui dos migrantes. Também está na capa do portal, polícia identifica idoso encontrado carbonizado em incêndio no centro de São Miguel do Oeste. A polícia científica confirmou a identidade do homem que foi encontrado morto após um incêndio registrado no dia 9 deste mês, na rua Florianópolis, em frente ao quartel do Corpo de Bombeiros. Ele foi identificado como Itacir Geiluca, de 63 anos, conhecido popularmente como Tiozinho. Também está na capa do portal, Operação Aleteia investiga fraude de R$ 100 mil contra a empresa de Maravilha. Após longas reuniões, governo e relator fecham acordo sobre MP do frete. Santa Catarina capacita municípios para atuação em emergência diante de previsões do El Niño. TJ destina R$ 24 milhões para reforçar ações da Defesa Civil em Santa Catarina. Mais de 300 jovens já fizeram o alistamento militar aqui no município. Temos ainda PIB de Santa Catarina cresce 2,9% e supera a média nacional. Na verdade, é uma estimativa da Secretaria de Estado de Planejamento. Nos últimos 12 meses, encerrados em março, crescimento de 2,9%. Estimativa da Secretaria. IBGE lança processo seletivo para censo agropecuário. São 22 vagas aqui na Regional de São Miguel. IBGE de São Miguel atende 19 municípios. Também está na capa do portal. Universidade gratuita abre inscrições em julho para o segundo semestre deste ano. São destaques, portanto, do portal do pperi.com.br. Essas e outras informações você confere acessando o nosso portal de notícias. 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Temos agora intervalo comercial e daqui a pouco tem as informações regionais com a reportagem da Peperi.
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0: Agora 7:18, a temperatura está marcando nesse momento no centro aqui de São Miguel. Temperatura está na casa dos 8 graus. Estamos de volta com RPN primeira edição e as primeiras informações desta manhã de quinta-feira, que é para você começar o seu dia muito bem informado. Estamos com RPN primeira edição e as primeiras informações desta quinta. Conosco as rádios Itapiranga de Itapiranga, Atalaia de Campo Herê, Peperi de São Miguel, Cedro de São José do Cedro e também a Rádio Oeste de Iporã do Oeste.

0: Agora, vamos agora movimentar a reportagem da Peperi com as informações aqui do Extremo Oeste, num oferecimento da Newscar Automóveis. 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Vamos até Itapiranga, onde está o repórter Elias Teixeira. Tunápolis planeja ampliar captação para garantir abastecimento de água. Elias.
1: A demanda crescente de irrigações de água leva Tunápolis a estudar novos investimentos na captação. Problemas históricos foram solucionados com recalque de água do rio Peperiguaçu, que já foi ampliado para suportar a demanda. Atualmente a situação é controlada, porém existe estudo prévio para o aumento ainda maior para evitar novos períodos de escassez. Segundo o secretário de Desenvolvimento Econômico e Turismo e coordenador do Sistema de Abastecimento de Água e Esgoto de Tunápolis, Nestor Beckenkamp, o consumo na cidade chega a 800 mil litros por dia. A tubulação e os sistemas de bombeamento foram expandidos e comportam esta demanda recente. Mesmo assim, o município prevê o aumento no consumo. O secretário relata pedidos diários para novas ligações à rede municipal. Para manter o abastecimento estável, são previstas novas ampliações da captação. Beckenkamp cita que será realizado investimento na estação de tratamento de água da cidade. Vamos ouvi-lo.
2: Nós pretendemos fazer várias melhorias aqui na estação de tratamento de água aqui da cidade, como já estamos fazendo na linha Fátima e também temos em Pitangueira. Estamos, então, planejando diversas melhorias para cada vez mais estarmos levando água de qualidade para a nossa população. Nós, nos últimos meses, tivemos enfrentado alguns problemas. Fizemos alguns ajustes no recalque do rio Peperiguaçu, onde é a principal captação que o município tem. E hoje, então, o recalque então, está funcionando em 100% da sua capacidade.
1: O coordenador do SAMAI de Tunápolis menciona demandas no remanejamento de hidrômetros e manutenções na tubulação como demandas crescentes. Segundo Nestor Beckenkamp, são 3 funcionários na cidade e 2 no interior, controlando as etas das comunidades de Fátima e de linha Pitangueira. De Itapiranga, repórter Elias Teixeira.
0: Muito bem, obrigado pelas informações e pelo destaque da região de Itapiranga. 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Traz agora a participação de Pamela Macedo. Deputado defende ampliação de investimentos na prevenção de desastres naturais. Pamela.
3: Deputado destaca a importância de ampliar investimentos em prevenção de desastres. A informação é do deputado estadual Fabiano da Luz. O parlamentar destacou a necessidade de ampliar os investimentos em prevenção de enchentes e outros desastres naturais em Santa Catarina. Segundo ele, há anos especialistas apontam a importância de obras estruturantes, especialmente relacionadas às barragens e aos sistemas de contenção de cheias. Fabiano afirmou que, embora o Estado tenha realizado algumas ações, como o desassoreamento de rios, investimentos considerados fundamentais para a prevenção, não avançaram na mesma proporção. O deputado citou que os recursos aplicados em barragens e na manutenção dessas estruturas representam uma parcela muito pequena do orçamento destinado ao setor.
4: Foi feito um pequeno desassoreamento do rio, mas não foi feito investimento nessas barragens. O investimento em construção e manutenção das barragens foi de 0,70%, ou seja, não chegou a 1% do orçamento o investimento nessa prevenção. E a gente tem falado que o governo tem que tratar esse assunto com mais seriedade. E a prova disso está justamente numa previsão orçamentária que o governo fez, o próprio governo do Estado, colocou uma previsão de que ele investiria 50 milhões em defesa civil, na estrutura em todo o Estado. E ele investiu 7, ou seja, um pouquinho acima de 10%, é sinal de que ele não priorizou os investimentos na defesa e proteção civil. O que nos leva a temer que se as previsões se concretizarem, o nosso estado vai ser afetado justamente por não ter feito o dever de casa, que é o trabalho de prevenção ao que possa vir a acontecer aí na frente.
3: Para ele, a prevenção deve ser tratada como prioridade pelos governos, já que os eventos climáticos extremos têm se tornado cada vez mais frequentes. O parlamentar defendeu planejamento e investimentos contínuos para reduzir os impactos das enchentes e proteger a população catarinense. De São José do Cedro, Pamela Macedo.
0: Beleza, obrigado, Pamela, pelas informações. Agora são 7h24 e nós seguimos até o município de Campo Herê, no oferecimento da News Car Automóveis. Vice-prefeito destaca trabalho integrado das Secretarias de Agricultura e DMR em Campo Herê. Caroline Souza.
5: Antônio Teixeira, vice-prefeito de Campo Herê, afirma que as equipes seguem mobilizadas no atendimento às demandas do interior do município. Segundo ele, os serviços incluem apoio à produção de silagem, recuperação de estradas gerais e vicinais e melhorias no acesso às propriedades rurais. Entre as regiões atendidas recentemente estão Grande Taborda e São João do Pesqueiro.
6: Estamos recuperando as estradas também, maioria nas estradas gerais e estradas vicinais também, chegada dos agricultores, cascalhamento dentro das propriedades, trabalhando intensamente as duas secretarias. Recuperamos seguidamente a região da Grande Taborda. Ultimamente todas as comunidades da Grande Taborda foram recuperadas estrada. Trabalhamos também no trecho de Formosa a Serra, caminho de São João do Pesqueiro.
5: O vice-prefeito de Campo Herê também reconhece o trabalho dos servidores municipais envolvidos nas ações desenvolvidas diariamente. Teixeira ainda destaca que a administração municipal trabalha em pavimentações, calçamentos, pavilhões industriais e o centro comunitário no bairro Jardim Esperança. Entre os projetos em execução estão uma creche, uma nova unidade escolar no bairro São Francisco e a finalização do ginásio municipal. Segundo ele, a conclusão do ginásio está prevista para os próximos dias, encerrando uma obra aguardada pela comunidade há vários anos. O vice-prefeito destaca que os investimentos buscam melhorar a qualidade de vida da população e ampliar os espaços públicos disponíveis. De Campo Herê, Caroline Souza.
0: Muito bem, obrigado pelas informações, Caroline. 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News Car traz agora a participação de Vilmar de Souza, da Rádio Oeste. Ampliação do perímetro urbano e regulamentação de táxis entram em pauta na Câmara de Vereadores em São João do Oeste. Vilmar.
7: A Câmara de Vereadores do município de São João do Oeste deve votar na próxima segunda-feira dois projetos de lei importantes para o município. As propostas tratam da ampliação do perímetro urbano e da regulamentação do transporte remunerado de passageiros. De acordo com o presidente da Câmara de Vereadores do município, Gervásio Jungblut, um dos projetos altera o perímetro urbano para incluir uma nova área na cidade. Já o outro projeto de lei vai regulamentar o serviço de táxis na cidade e no interior, conforme ele mesmo explica agora.
8: Um projeto de lei número 029, que trata bem especificamente da inclusão de uma área no perímetro urbano. Muitas vezes isso faz parte do processo de conseguir a sua tão sonhada escritura do seu terreno, do seu lote. Isso é importante para o município ter, então, em mãos a titularidade do seu terreno. E também temos o projeto de lei número 30, que institui, então, o transporte remunerado de passageiros, assim denominada como modalidade de táxi. O serviço em parte está funcionando, mas tem que ter uma regulamentação, deixar bem conforme a lei com seus requisitos e regulamentar esse serviço. Então vai ter ser credenciado na cidade de São João do Oeste 3 táxis e também vai ser permitida 2 permissões na comunidade de Beato Roque e Cristo Rei.
7: De acordo com o presidente do Legislativo, Gervásio Jungblut, para garantir a concorrência, cada operador ou empresa poderá poderá credenciar no máximo 2 veículos. Para ele, a proposta busca trazer mais segurança, controle e transparência para a atividade que já funciona parcialmente no município. Ele relata que atualmente os ônibus de linha não entram mais no município, o que faz com que os moradores dependam dos táxis para chegar até a rodovia SC-163 e acessar o transporte coletivo. Os dois projetos estão em análise nas comissões internas e devem entrar na ordem do dia na próxima sessão ordinária da Câmara. Após a aprovação dos vereadores, os textos seguem para a promulgação do Poder Executivo, com previsão de aplicação e impacto imediato na comunidade. Do jornalismo da Rádio Oeste, repórter Vilmar de Souza.
0: Obrigado, Vilmar, pelas informações. 7:29. 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Temos agora intervalo comercial, temos mais uma pausa e daqui a pouco as informações regionais, mais uma vez com a reportagem da Peperi.
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0: Agora 7:33, temperatura está marcando 8 graus e nós estamos de volta com RPN primeira edição e as primeiras informações desta manhã de quinta-feira, que é para você começar o seu dia muito bem informado. Conosco as rádios Itapiranga de Itapiranga, Atalaia de Campo Herê, Peperi de São Miguel, Cedro de São José do Cedro e também a Rádio Oeste de Iporã do Oeste.

0: 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Vamos agora até Itapiranga. Delmar Cláudio está chegando para abrir este bloco de informações. Itapiranga confirma 11 cursos de capacitações em parceria com o Senac e o Senai. Delmar, bom dia.
1: Marcos Meller, bom dia, amigos ouvintes da programação do RPN desta quinta-feira. Itapiranga definiu 11 cursos de qualificação para o segundo semestre. Parcerias com o Senac e Senai atendem demandas do turismo e da indústria. Conforme o secretário de Desenvolvimento Econômico e Turismo de Itapiranga, Alexandre Siqueira, foram 108 inscrições para capacitações ligadas ao turismo em parceria com o Senac. Já para a indústria, foram confirmados 6 cursos em parceria com o Senai, em um total de 120 inscrições. O investimento do município será de aproximadamente R$ 250 mil. O secretário menciona o objetivo de ampliar as oportunidades de capacitações e fortalecer a formação da mão de obra. O Serviço Nacional de Aprendizagem Industrial, em parceria com a Prefeitura de Itapiranga, disponibilizou as vagas. Ao total, foram oferecidos 7 cursos, sendo que 6 fecharam turmas, com instalação hidráulica, eletricista básico de automóveis, mecânica básica de automóveis, pedreiro de alvenaria, também assentamento de revestimento cerâmico e porcelanato, além de eletricidade residencial básica. Os cursos serão realizados a partir da segunda semana de julho, nos períodos noturno e aos sábados, conforme cronograma estabelecido pela organização. Tempo nublado, tem uma certa neblina também aqui no Vale do Rio Uruguai e a temperatura neste momento em Itapiranga em 7 graus. Um ótimo dia a todos e até amanhã.
0: Muito bem, obrigado pelas informações, Delmar Cláudio de Itapiranga, 7h36 agora. 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Bono traz a participação de Stenualdo. Vereadores mirins relatam o que sentem com experiências na Câmara. Estênio, bom dia.
2: Bom dia, Marcos. Maria Varela, presidente do primeiro Parlamento Jovem de Campo Herê, classifica o período como muito produtivo. Ela diz que primeiro é preciso conhecer o povo que está sendo representado e também é importante porque o jovem cresce como pessoa. Maria salienta que esse ano muita gente vai votar pela primeira vez e por isso é importante saber um pouco mais de política. Acrescenta que jovem precisa buscar cada vez mais conhecimento sobre política e não politicagem. A Câmara Mirim de Campo Herê é formada por alunos das escolas estaduais Emílio Médici e Raul Pompeia. Aluno Silmar Miller quer cada vez mais representar o jovem do interior. Fernanda Vitória defende que o jovem seja cada vez mais ouvido. Maria Cristina quer se desenvolver para fazer um bom trabalho na Câmara. Maísa Bento também pretende se desenvolver como vereadora para fazer um trabalho bom no Legislativo. Jonathan Santos quer atuar para os jovens, procurando abrir, sempre que possível, novas oportunidades. Por sua vez, João Piccoli está muito contente por representar os jovens campoeirenses na Câmara Mirim. Hugo Vaz diz que está no Parlamento Jovem porque acredita ser essa uma grande oportunidade de contribuir com novas ideias. O tempo é bom nublado em Campo Herê. Temperatura marca 7 graus no centro da cidade. Bom dia, até amanhã.
0: Muito bem, obrigado pelas informações, Estênio. 7:39 agora, a temperatura está na casa dos 8 graus. 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Prefeitura adota sistema de rastreamento e amplia controle sobre a frota de veículos do município. Everton, bom dia.
3: Bom dia, Marcos. Bom dia, os ouvintes. Rastreamento dos veículos garante mais segurança e controle na Prefeitura de São José do Cedro. A informação é do secretário da Administração, Claudemir Bezin. A administração implantou um sistema de rastreamento e monitoramento para acompanhar em tempo real a utilização dos veículos e máquinas da Prefeitura. O assunto foi debatido na Câmara de Vereadores e esclarecido pelo secretário, que destacou que a medida busca ampliar a transparência, a segurança e a eficiência dos serviços públicos. Atualmente, 84 veículos e equipamentos estão integrados ao sistema, incluindo carros de passeio, máquinas pesadas e o veículo utilizado pelo prefeito. Segundo a administração, a ferramenta permite identificar localização, motorista responsável, horários de deslocamento e demais informações operacionais. O investimento mensal é de aproximadamente R$ 2.000, valor que contempla equipamentos, manutenção e monitoramento contínuo. A gestão considera a iniciativa um investimento em segurança, controle do patrimônio público e melhor gestão dos recursos municipais. Sistema identifica motoristas e evita o uso indevido dos veículos da Prefeitura. A informação é do secretário de Administração, Claudemir Bezin. Uma das principais funcionalidades do novo sistema é a identificação do motorista autorizado para cada veículo. Antes de iniciar o deslocamento, o servidor precisa utilizar um dispositivo individual vinculado ao seu cadastro, permitindo o controle de quem está conduzindo cada automóvel ou máquina. A medida busca aumentar a segurança dos servidores e reduzir os riscos de utilização inadequada da frota municipal. Caso uma pessoa não autorizada tente utilizar o veículo, o sistema impede o funcionamento, garantindo maior proteção ao patrimônio público. Além disso, a administração consegue acompanhar em tempo real todas as movimentações, oferecendo mais transparência sobre a utilização dos veículos que prestam serviços à população em diversas áreas do município. Tempo nublado em São José do Cedro nesta manhã de quinta-feira, a temperatura na marca dos 9 graus. Um bom dia a todos e até amanhã.
0: Muito bem, obrigado pelas informações, Everton. 7:41 para Bono Free Shop. Agora é a vez de Laércio Antônio, da Rádio Oeste de Porã do Oeste. Município pretende implantar incubadora tecnológica para estimular o empreendedorismo. Laércio, bom dia.
4: Bom dia, Marcos Meller. Bom dia, ouvintes do RPN. Porã do Oeste está avançando nos estudos para implantação de uma incubadora de inovação tecnológica para o empreendedorismo local. No mês de maio, ainda nos dias 19 e 20, uma comitiva integrada pelo prefeito Michel Bart, pelo secretário de Desenvolvimento Econômico, Claudio Steinhaus, e por um representante da Associação Comercial, estiveram visitando municípios que já adotaram um novo sistema, como Joaçaba, Luzerna, Água Doce e Erval do Oeste. Segundo Claudio Steinhaus, na prática, o projeto pretende oferecer uma estrutura física completa com salas individuais para os empreendedores desenvolverem suas ideias. Além do espaço, a prefeitura vai disponibilizar o suporte essencial, como consultoria especializada e assessoria nas áreas jurídica e contábil. O secretário Claudio Steinhaus cita que a iniciativa vai atender desde pessoas físicas que ainda não possuem CNPJ até empresas já formalizadas. O programa vai trabalhar com os sistemas de pré-incubação, incubação, além de modalidades para residentes e não residentes. O foco no desenvolvimento de aplicativos, softwares e programas tecnológicos. O próximo passo agora acontecerá no dia 10 de julho, quando o município vai receber a visita de técnicos do Centro de Inovação Vale do Rio do Peixe, Polo Inovale, localizada em Joaçaba, e da CETEC de Joaçaba. Essas equipes prestarão assessoria para ajudar a administração municipal a definir o modelo de gestão da incubadora, que poderá ser totalmente pública ou por meio de uma parceria público-privada, de acordo com o secretário Claudir Steinhaus, de Desenvolvimento Econômico aqui do município. A expectativa é transformar Iporodoeste em uma das pioneiras no setor dessa tecnologia aqui na região. O objetivo: gerar novas oportunidades e fortalecimento à economia local. Céu nublado, Marcos, a temperatura é de 8 graus agora aqui em Iporodoeste. Um abraço a todos, bom dia e até amanhã.
0: Obrigado pelas informações, Laércio Antônio. 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Está na hora do esporte aqui no RPN, 7h45. 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Traz agora Vilmar Biggelmaier. E aí, Vilmar, bom dia.
5: Bom dia, Marcos. Bom dia, ouvintes do RPN. Seguimos de Copa do Mundo. Ontem tivemos mais 4 jogos. A Áustria venceu a Jordânia por 3-1. Portugal apenas empatou com a República Democrática do Congo em 1-1. A torcida portuguesa esperava uma vitória. Inglaterra venceu a Croácia de 4-2, Gana venceu o Panamá de 1-0, gol bem no finalzinho da partida. E já no começo dessa madrugada, Colômbia venceu o Uzbequistão pelo placar de 3-1. Hoje a rodada começa às 13 horas, República Tcheca e África do Sul, já começando aí a segunda rodada dessa primeira fase. 16 horas tem Suíça e Bósnia-Herzegovina, 19 horas Canadá e Catar, e às 22 horas México e Coreia do Sul. Mais um dia de jogos da Copa do Mundo. Seleção brasileira joga amanhã contra o Haiti, jogo marcado para as 21h30. Seleção brasileira buscando a sua primeira vitória e vai tentar mostrar um futebol um pouco melhor. A Série B do Campeonato Brasileiro abre hoje a sua 14ª rodada com o jogo entre Sport e Atlético Goianiense às 21 horas. Série B não para durante a Copa, já a Série A terá sequência só a partir do dia 22 de julho, após a Copa do Mundo. Os catarinenses estarão em campo. O Avaí joga domingo contra o Cuiabá às 11 horas, tentando sair da zona de rebaixamento. E o Criciúma joga na terça-feira contra o América às 20 horas. Criciúma tentando entrar, ingressar no G4 da Série B do Campeonato Brasileiro. Marcos.
0: Obrigado, Vilmar, pelas informações. 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Vilmar trouxe as informações do esporte. Amanhã tem Brasil em campo, né, contra o Haiti. Aí a parada é bem mais fácil do que contra Marrocos. E aí se imagina que o Brasil vai vencer com certa facilidade. Brasil e Haiti amanhã pela segunda rodada da Copa do Mundo nos Estados Unidos, Canadá e México. Intervalo comercial agora, faltam 12 para as 8. E daqui a pouco a gente volta e traz as informações da entrevista do dia. É um instante só. E o RPN Volta já.
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16: 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O município de Itapiranga vai realizar no próximo domingo a Wanderung, caminhada que move, saída às 8 horas da manhã. E nós estamos em contato agora com Fernanda Stahl, que é a diretora de cultura do município de Itapiranga. Explica para o nosso ouvinte como é que vai ser esse evento no próximo domingo, aberto para a população esse ano, né, Fernanda? Bom dia.
17: Bom dia, Marcos. Bom dia a todos os radiovintes da Rede Peperi. Então, este ano, um ano especial aqui para o município de Itapiranga, onde estamos comemorando os 100 anos de colonização de Porto Novo, com as mais diversas atividades ao longo do ano. É um ano inteiro comemorativo a este centenário e também fazendo algo diferenciado este ano, que é este Wanderung, uma caminhada que foi inspirada nos europeus, em especial os alemães, que é a caminhada que move os alemães, fazendo um estilo de vida, de se conectar com a natureza, com as pessoas. Então, um momento diferenciado também nestes 100 anos de colonização, onde estamos proporcionando neste ano, né, a toda a população, aos municípios vizinhos, às pessoas que gostam de fazer uma atividade física, de fazer algo diferente, para também estarem participando, então, neste próximo domingo, a partir das 8 horas da manhã, o nosso Wanderung, em homenagem aos 100 anos de colonização de Porto Novo.
16: Sim, o trajeto a ser percorrido, qual é mais ou menos? E haverá, teremos, por exemplo, paradas por alguma razão? Ou começa e caminha até o final sem nenhuma parada?
17: Então, nós vamos sair às 8 horas da manhã do trevo da cidade, que é o trevo ali de acesso à cidade. Tem um estacionamento grande, onde as pessoas podem deixar o carro, né, para a gente fazer esse momento de alongamento, as informações gerais, e logo após iniciamos a caminhada, então, via Beira Rio, que é uma caminhada, né, costeando o Rio Uruguai. Então, que já vamos apreciando essa beleza, essa natureza do nosso Rio Uruguai, Santa Fé Baixa, as comunidades, Linha Dourado e chegando até Sede Capela. Por que Sede Capela? Sede Capela é o portal da colonização de Porto Novo. É por onde também os nossos colonizadores e pioneiros chegaram. Então, vamos também fazer esta homenagem ao portal da colonização de Porto Novo, fazendo este trajeto até Sede Capela. Então, são em torno de 10 a 11 quilômetros que vão ser caminhados, estrada de chão, né? Bem no meio da natureza, próximo ao rio. Então, onde as pessoas vão estar no ritmo, cada uma do seu ritmo. Tem pessoas que caminham um pouco mais rápido, outras um pouco mais lento, mas sem problema nenhum. Vamos ter sim uma parada lá na comunidade Linha Dourado, que é uma parada onde vai ter frutas, vai ter água. Então, para as pessoas quiserem sentar um pouquinho, né? A gente já viu que o tempo vai estar bom. Pode de manhã estar um pouquinho frio, mas é um tempo bom para fazer essa caminhada. Então, com certeza, um momento diferente para as pessoas estarem se conectando com a natureza, fazendo esta caminhada diferenciada nestes 100 anos.
16: Sim, qual é a previsão de público? É preciso se inscrever antes ou basta chegar na hora lá para participar?
17: Sim, nós pedimos inscrição, né, antecipada, no máximo até hoje ainda, né, quinta-feira, para a gente poder organizar tudo, enfim, a questão do lanche, que lá em Sede Capela, quando chegarmos, que é na escola, para as pessoas poderem ter um lanche, tomar uma água, né, e depois o retorno também vai ser feito de ônibus, né. Então, claro, tem pessoas que querem voltar caminhando, também pode. Mas a princípio, né, vamos ter o transporte para as pessoas estarem retornando de ônibus. Então, para isso, a gente precisa ter um número aproximado. Por isso, a gente fez essa solicitação que as pessoas façam a sua inscrição para a melhor organização do nosso evento. Também vamos ter um carro de apoio indo atrás da caminhada. Então, se alguma pessoa precisar algum auxílio durante esta caminhada, também vamos ter este carro de apoio. Já temos inscritos em torno de mais de 200 pessoas, então vai ser uma caminhada muito bonita, né, com a participação de pessoas De toda a região temos inscritos, que a gente já conferiu pelas inscrições, então com muita alegria vamos ter a região oeste catarinense, também aqui do noroeste do Rio Grande do Sul, participando do nosso Wanderum.
16: Claro, para a gente fechar aqui, é uma atividade específica por conta dos 100 anos aí, né, de Porto Novo, então ela vai acontecer só essa vez, ou a ideia é incluir essa atividade no calendário de eventos aí do município, hein, Fernanda?
17: Olha, pela adesão que estamos tendo, com certeza vamos ter mais, né? Temos este ano dos 100 anos, nós temos 3 caminhadas previstas, né? São 3 roteiros diferentes, em 3 linhas diferentes aqui no município de Itapiranga. Então, queremos fazer este ano 3, mas isso já foi inspirado ano passado com a turma da língua alemã. Nós temos aqui, junto ao Departamento de Cultura, o projeto da língua alemã com a professora Gabriela Geller, e ela trouxe muito isso presente, essa cultura dos alemães de fazer a caminhada nos finais de semana, né? De colocar a mochila nas costas e sair caminhando, apreciando a natureza, conhecer pessoas, conhecer lugares que muitas vezes de carro a gente não consegue, não percebe. Então, esse é um ano que a gente quer trazer isso, né, para o nosso povo, para a nossa região, essa observação diferenciada da natureza. E é uma coisa que pode ser feito desde criança até terceira idade, né? Não tem idade para participar. Podendo caminhar, pode estar participando do nosso Wanderum.
16: Muito bem, obrigado e boa caminhada no próximo domingo, Fernanda.
17: Obrigada a todos.
16: Muito bem, esta é Fernanda Stahl, que é diretora de cultura do município de Itapiranga. 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Ponto final no RPN, primeira edição de hoje. Voltaremos amanhã às 7 horas. Obrigado pela audiência e até lá.
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8:06, 8:06, bom dia, bom dia. Quinta-feira, 18 de junho, 2026, 18 de junho, 2026, mais um dia de frio, 8 graus a temperatura aqui da manhã, nos altos da Gustavo Fetter, centro de Prado Oeste, extremo oeste de Santa Catarina, estúdios da Rádio Oeste 94,5. Aí nas redondezas pode ter temperaturas, inclusive, abaixo dos 8 graus, né? Depende do local. 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Por aqui, a partir de agora, boa música e informação, né, para você na prestação de serviços também. Nossa central de jornalismo já traz daqui a pouco com Arley Silveira e Vilmar de Souza as notícias, principalmente locais e regionais. Nossa toda a equipe está a postos. Vamos juntos, comunicação Laércio Antônio, em nome de todos, saúde você de casa, do trânsito, do trabalho, onde quer que esteja. O tempo é de céu nublado, né? No nosso extremo oeste de Santa Catarina. Quero muito sua participação, as nossas ferramentas, o WhatsApp 991-88-1715, 991-88-1715, para você interagir a partir de agora, ou no 3634-1440 aqui nos estúdios. Você também pode ligar para o 3634-1440 ou na recepção através do 3634-1714. Vamos começar bem nossa manhã com um momento de reflexão, né? Nossos ouvintes que enviam para cá as mensagens. Primeira delas, final 35, que diz assim: plante hoje pensamentos bons, regue com fé e colha dias felizes. É simples, plante hoje pensamentos bons, regue

e com fé e colha dias felizes. As poucas palavras que dizem muito, né? As reflexões quinta-feira, que Deus dê a todos nós um lindo e cheio dia de infinitas bênçãos, um dia cheio de paz e muito amor. Amém. Bom dia, mesmo quando o caminho é difícil, a vida continua ensinando que a força nasce justamente dos desafios, né? Então, siga firme, forte, sem desistir. Que Deus cubra o nosso dia com paz, cuidado e livramento. Que não nos falte fé para seguir, sabedoria para decidir e que não nos falte força para enfrentar tudo que vier. Que o Senhor guie cada passo, proteja nosso caminho e derrame bênçãos sobre nós neste novo dia. Amém. As mensagens dos nossos ouvintes são várias e uma reflexão que diz assim: obrigado por mais uma chance de recomeçar, pelo sol que nasce mesmo depois da noite mais escura, que nos lembra que tudo passa. E hoje escolhemos acordar com gratidão pelo que temos, coragem de que precisamos enfrentar e paz para aceitar o que não podemos mudar. Que sejamos luz para alguém, que tenhamos olhos para ver o que é bonito e o coração grande para perdoar. Bom dia para a vida, salve, salve, vamos juntos, passo a passo, um passo de cada vez. Bom dia, boas energias para todos nós.

0: 8:11. 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
0: Vamos juntos na manhã, uma ótima quinta-feira para todos nós. Nesse bloco teremos Ronaldo Coutinho, teremos também a nossa reportagem central do jornalismo, atualizando as informações locais e regionais.
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0: 8:17 tá na boa. Oeste. Tá na Oeste, 8:17, 94,5 é para 991-88-1715, né? Você pode pedir a sua música. Já temos participantes, daqui a pouco vou dar atenção também. E a Copa do Mundo, hein? A Inglaterra, ontem uma bela atuação. Olha aqui, na minha opinião, a Inglaterra chega nessa final do Mundial. É uma forte candidata o futebol inglês. Um abraço pro VR na sintonia, pro Ambrose na sintonia, a Salete deixou um recadinho por aqui também, vários ouvintes em nossa região, nós temos aqui o Vinícius pedindo Banda Legal, Ela Só Quer Dançar, tem a música da Banda Legal, Ela Só Quer Dançar, para curtir, valeu Vinícius, já vamos procurar, né? Bom dia, toca Rio Negro e Solimões, na Sola da Bota, obrigado. Pessoal de Linha Campinas, Linha Pirapó também, descanso na sintonia, bom dia. Essa é uma informação interna, né? Teria como mandar mensagem do dia para mim. Tá bom, daqui a pouco eu envio, tá bem? Nossa ouvinte, não sei quem é que participa por aqui, é a Sabrina. Um abraço para a família Schroeder na sintonia também. Daqui a pouco tem Ronaldo Coutinho com a previsão do tempo.
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1: Vamos juntos da manhã, daqui a pouco tem Ronaldo Coutinho, né? 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
1: 8h20, 8 horas mais 20 minutinhos, pois é, eu recebo aqui as informações, né? O Ronaldo, por enquanto, está numa outra agenda, de que na próxima semana tem indicação de chuva. Por enquanto, frio intenso continua em nossa região. Se a gente ainda conseguir, em seguida, o contato com o Ronaldo, a gente vai trazer na voz do Ronaldo a previsão do tempo, que hoje deve abrir sol em nossa região.
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1: 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Vamos juntos da manhã, Oeste Show da Manhã. Então, a gente vai trazendo Banda Legal para cantar Ela Só Quer Dançar.

0: Música linda da banda legal de Boa Vista do Buricá, Rio Grande do Sul. Vamos até a central da Climaterra em São Joaquim. Ronaldo Coutinho, qual é a previsão pra gente? Bom dia, tá muito frio aí, Ronaldo? Bom dia.
1: Eu tava falando agora pro Gelson. Aqui em casa tá 3,6. A 500 metros daqui tá 4,4 abaixo de zero.
2: Muita diferença, né?
1: É, o relevo, né? Não tem vento. Na Ipagre, só curiosidade, vamos ver quanto é que tá na Ipagre agora. Vamos ver, na Ipagre agora. Ó, na Ipagre tava marcando às 8 horas, 8 graus. E no centro da cidade, às 8 horas, tava 5 abaixo de zero.
2: Uma diferença, né?
1: Não, uma absurda. Tanto é que parte da cidade está sem água. E a mínima da Ipagre foi 4 graus positivos. Aí como é que tu vai justificar que estourou teu cano porque congelou, se a temperatura do órgão oficial, que eu sou contra esse termo, lá não baixou de 4 graus positivos? Como é que a água congelou na tua casa?
2: Pois é.
1: Porque na cidade deu 7 abaixo de zero.
2: É. Aí é uma questão técnica, Ronaldo, não? Ou ambiente?
1: Não, as duas estão certas. É que tem a mania de colocar a estação em cima de morro. É o caso ali de São Miguel do Oeste. Deu 10, 11 na estação da Ipagre. E na cidade deu 3, 4 graus. Chapecó deu 6 e pouco na estação. E na cidade deu 1 grau. Então varia muito de ponto para ponto. Para vocês também, se vocês têm estações aí que estão no topo, que dá uma diferença de 4, 5 graus. Vocês tiveram mínimas aí de 2, 3 graus.
2: Abre o sol.
1: Não teve nevoeiro, deu geada.
2: Abre o sol hoje, Ronaldo?
1: Sim, senão não, já abriu, né? Senão estaria escuro.
2: Boa, boa. Boa. Vamos lá, mas o pessoal pede para o Ronaldo se vai abrir sol.
1: Não, vai. O nevoeiro, normalmente, quando tem na região de vocês, quase sempre ele vai até 9, 10 da manhã, às vezes até 11. Então, geralmente até 9, 10 horas é o que se espera quando tem esses nevoeiros mais densos aí. Aí, quando chega, tanto que muitas vezes até o meio-dia está mais frio aí do que aqui. Mas aí, quando sai o sol, a temperatura sobe bem rápido. É o que deve acontecer hoje, é capaz de chegar uns 18, 19 graus, ali pelo início, meio da tarde. Depois cai rápido também.
2: Tá.
1: Amanhã pode ter chuva. Teremos aí chuva, trovada, queda na temperatura. Amanhã vai ser uma tarde fria. No sábado ainda começa com alguma garoa, algum chuvisco, depois melhora. E no domingo está indicando tempo bom, com frio de manhã. Volta a chover na segunda e um frio bem forte na semana que vem, a partir de segunda noite. Semana que vem é bem gelada. Da Climaterra, Ronaldo Coutinho.
2: Até amanhã, Ronaldo.
1: E igualmente, tchau.
2: Tchau, obrigado, Ronaldo Coutinho. A gente traz Rio Negro e Solimões na sola da bota. Já vamos para a Central de Jornalismo com outras informações locais.

0: Em ritmo de festas juninas, mais ou menos esse ritmo, né? Mais ou menos esse ritmo, né? Tá da boa, tá na Oeste.
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0: Vai próximo 991881715. 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
0: Notícias, bom dia, Vilmar de Souza.
3: Bom dia, Laércio. Bom dia, ouvinte. A Prefeitura do município de Porã do Oeste publicou nesta quarta-feira que a estrada que liga a linha Pavão à linha Lambari, durante toda esta quinta-feira, dia 18 de junho, vai estar interditada para a realização de obras. De acordo com o setor responsável, a principal atividade a ser realizada no local será a de colocação de tubulação, em decorrência da movimentação de máquinas e equipamentos que deverá acontecer pelas equipes para execução das obras. O Poder Público Municipal solicita aos motoristas, moradores e transeuntes que se utilizem de rotas alternativas e principalmente a fim de evitar acidentes, riscos e contratempos, respeitem a sinalização no local. Do jornalismo da Rádio Oeste, repórter Vilmar de Souza para o Sicoob.
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0: Vamos juntos na manhã. Obrigado, Vilmar. Logo mais ele volta com outras informações locais e regionais. Daqui a pouco também, na próxima hora, tem as ocorrências com Arley Silveira. 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
0: 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A temperatura 10 graus na manhã, 10 graus nos estúdios da Oeste, como disse o Ronaldo, vai abrir sol.
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0: 991881715. Peça a sua preferência musical. Daqui a pouco tem mais música, né? Temos a Luciane também na sintonia. É, a nossa ouvinte que agradeceu aqui a mensagem que ela recebeu, né? Pediu e a gente mandou aí pra a nossa ouvinte, que é a Sabrina, né? Sabrina Schroeder. Um abraço à família Schroeder mais uma vez. Muito obrigado pelo carinho da companhia de vocês. Daqui a pouco mais voltaremos com a Central de Jornalismo. E eu lembro que as ofertas do Shop Stock também já chegaram fresquinhas, que eu vou divulgar daqui a pouco aqui na programação.
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0: Muito bem, tá na boa, vamos, e tá na Oeste, claro, ao serviço de utilidade pública, e depois a gente vai trazendo mais música na programação da Oeste, nesta manhã de quinta-feira, temperatura de 10 graus, nos altos da Gustavo Fetter, centro de Iporã do Oeste.
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0: 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Atenção, moradores e motoristas. A Prefeitura de Prodoeste, através do setor de obras, comunica que a estrada que liga a linha Pavão e linha Lambari estará interditada durante toda a quinta-feira, dia 18, para realização de obras e colocação de tubulação. Nosso jornalismo, com o repórter Vilmar de Souza, há pouco reforçou esta informação. Escola de Beato Roque convida para a tradicional festa junina nesta sexta-feira, amanhã, na Sociedade Beato Roque. Prepare seu traje caipira, junte sua turma e venha se divertir. A partir das 19 horas de manhã, animação Leandro e seus teclados, garantindo muita animação. Ingresso livre, reserva de barril de chope com a Luana, 999-430-470. Repito, 999-430-470. Não fique de fora amanhã, festa junina da Escola de Beato Roque. 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A gente abre agora com música linda de Cosmo Express e participação do Sorriso Lindo.

0: Cosmo Expresso da manhã, Fivela e Chapéu participação da turma do Sorriso Lindo, na manhã da Oeste. 94,5, né? A Janete que pediu essa música e ouviu. E os demais ouvintes também que acompanham a gente. Daqui a pouco tem mais uma informação importante. Daqui a pouco a gente vai trazer informações mais uma vez da Central de Jornalismo. A qualquer momento, né, que o fato mereça destaque, a gente traz para você. 12 minutos para as 9 da manhã.
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0: Vamos juntos, né? Na manhã da Oeste, daqui a pouco tem mais informações e você vai participando. 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
0: Legal, dona Lisa, tá sempre ligada com a gente, muito obrigado, em maravilha, né? 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
0: Um abraço pro Armando, que pediu banda modelo direto ao assunto, vai rodar, tem Paixão Proibida, não, Bandida também nessa música, um popurrí, né? Um abraço pra turma aí dos pedreiros, na sintonia, onde quer que vocês estejam, bom trabalho, mande pra cá, 991881715, tem alguma obra? Tá ouvindo a gente? 991881715. Peça sua preferência musical.
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0: Na Oeste só tem música boa. 5 para as 9.

0: É, tá na boa, tá aí então, músicas lindas fechando a primeira hora. 9 horas com pontualidade.
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0: 991881715. Peça sua preferência musical por aqui.
1: Bom dia, Laércio.
0: Opa.
1: Tô ligado na melhor.
0: Ô, seu Tony.
1: Tô acompanhando o programa, tá bom.
0: Tá bom, então, tá bom. Foi imediato, né? Tá aí, tá ligado, seu Tony. A gente mexe com... É, o Tony tá ligado, né, Tony? Tony tem 80 e tantos anos, tá aí sempre matindo cedo. Diz que toma o café da manhã mais tarde, mas tá sempre na sintonia. 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
0: Toda a região.
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0: É, e o nosso ouvinte está sempre ligado. Paulinho Bavares também deu ar da graça. Bom dia.
4: Bom dia, meu amigo Lércio. Manda uma música para todos os ouvintes. Bom dia, trabalho. Continua com esse programa maravilhoso. Até amanhã.
0: Até amanhã. Ele mandou uma imagem aí do fogão a lenha, né? E também aí tem batata doce, né? No forninho, né? E tem também amendoim. Vai sair coisa boa por aí. Que legal, né? 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
0: Legal, há pouco eu pedi sobre os pedreiros, o pessoal tá trabalhando aí nos bairros, né? Legal, muito obrigado pela companhia. Tem o Cristiano em São Miguel, pediu um gole pra solidão, já encontrei, não é do Rainha, o Rainha Musical participa, mas é a banda Pôr do Sol, né? E o Luiz tá na sintonia pedindo Nave Som, é sério, daqui a pouco a gente roda pra vocês também os pedreiros, né? Tem mais pedreiro? Mande pra cá, 991-88-1715, peça a sua preferência musical. O Luiz Zanotto, eis que o Zanotto deu ar da graça, é a sua participação, diz aí, bom dia, Zanotto.
10: Bom dia, Lars, tudo certo?
0: Tudo certo.
3: e bastante

0: Viu?
1: Opa.
0: Foi roda aí pra mim com Visite Band, Baile na Serra.
1: Baile na Serra.
0: Um trabalho e um abraço.
1: Um abraço, valeu, um abraço pessoal de Morroé, também na sintonia aqui na Oeste. 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
1: Vamos juntos, um abraço aí pro Ricardo do Grupo Presença, está com nova música, Amor Alcoólico, né? Já recebemos o trabalho deles, daqui a pouco a gente roda também, um abraço para vocês, muito obrigado pessoal da banda Grupo Presença.
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1: Tá na boa, tá na Oeste, aumente o volume, tem Pôr do Sol, participação do Rainha. Neste bloco, próximo bloco, teremos a Arley Silveira da Central de Jornalismo com as ocorrências.

0: que eu sinto por você é sério. Na Besson, na manhã da Oeste. 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
0: Neste bloco tem as ocorrências policiais.
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0: Tá na boa. Tá na Oeste, o pessoal do Janos, é o grupo de jovens Jaboticaba, tem festão junino.
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0: 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Em dois minutinhos a gente volta na Central de Informações de Jornalismo.
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0: 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Vamos lá, vamos para a Central do Jornalismo, trazendo para Posto Cooper Fronteira Sul, abastecimento 24 horas, ocorrências policiais. Quais as informações? Bom dia, Arley Silveira. Ainda não? É, em seguidinha a gente traz o Arley Silveira.
9: Deu aqui, Laércio. Bom dia.
0: Bom dia, agora sim. Tudo bem?
9: Bom dia, tudo bem. A gente está em contato, eu demorei um pouquinho, porque a gente está em contato agora com Itapiranga, pelo seguinte, lá aconteceu um fato inusitado há alguns momentos, viu, Laércio? Porque um homem ficou ferido ao ser atingido por uma facada durante uma briga envolvendo motoristas de caminhões que aguardavam para carregar ração agora há pouco na manhã de hoje. Isso. O Corpo de Bombeiros de Itapiranga foi acionado para prestar socorro à vítima e, após os primeiros atendimentos, o homem foi encaminhado ao Hospital Sagrada Família. O agressor tentou se esconder, mas foi preso, viu? E esse destaque a gente vai trazer logo mais no Globo em Foco da UFM. Mas a gente tem também que a informação de que a polícia científica confirmou a identidade do homem encontrado morto após um incêndio registrado no último dia 9 de junho em uma pensão localizada na rua Florianópolis, no centro de São Miguel do Oeste. Após a extinção do incêndio e durante a vistoria realizada no local, o corpo da vítima foi encontrado. Bom, o que resta agora, então, né? É aí o inquérito que está em andamento para investigar e esclarecer as circunstâncias do incêndio e determinar as causas da morte da vítima, Laércio. E a Polícia Civil de Santa Catarina deflagrou ontem a Operação Aletle. Aletia, uma ação interestadual voltada ao combate a crimes de estelionato e a fraudes eletrônicas. A operação foi coordenada pela Delegacia de Investigações Criminais, a DIC de Maravilha, e resultou no cumprimento de 10 mandados de busca e apreensão nos estados de Mato Grosso e Amazonas. A investigação teve início em 2025, após uma empresa de Maravilha registrar um golpe que causou um prejuízo superior a 100 mil reais. E uma mulher de 40 anos foi presa em flagrante na tarde de ontem em São Lourenço do Oeste pelos crimes de lesão corporal leve e ameaça no contexto de violência doméstica. Ela não foi agredida pelo marido e nem agrediu o marido, viu? Quem foi agredido foi a filha, uma adolescente de 16 anos que denunciou as agressões da mãe à justiça. A mãe, inclusive, foi presa e mais detalhes a gente conta ao meio-dia no Globo em Foco da UFM, Laércio. 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
0: 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Obrigado, Arley, trazendo informações, né, da Central de Jornalismo. 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Vamos juntos, 9:26. E o novo trabalho do Grupo Presença, Amor Alcoólico, saiu da forma, né? É, inclusive lançando hoje em todas as plataformas e roda primeiro aqui. Amor Alcoólico, Grupo Presença da Manhã da Oeste.

do grupo Presença Amor Alcoolizado. Só música boa, aquela música que você escolhe, que você pede na manhã, 10 graus aqui nos altos da Gustavo Fetter. Hoje nosso colega Paulo Simi está de aniversário, né? O apresentador do Sábado em Festa. Receba o nosso carinho de toda a equipe da Rádio Oeste e dos seus colegas, tá bom, Paulo? Felicidade, saúde, a gente fica aí no aguardo, né? É, um churrascão, um costelão, coisa assim bem tranquilo de fazer, né? Legal, 8h29, parabéns ao Paulo Simi pelo aniversário hoje. Temperatura está em 10 graus, pediram dê amor pra quem te ama, Adalberto e Adriano. Essa daqui. É música que a Cristiane pediu, a gente roda, Adalberto e Adriano.

0: de Adriano. Hora certa, 9h32, tá na boa, tá na Oeste.
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1: É na outra quinta-feira, próxima quinta-feira, no ginásio Arthur Friedrich, jogaço, né? 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
1: 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Nota de falecimento. A família Paulit comunica com profundo pesar o falecimento de Ana Lúcia Paulit, aos 68 anos de idade, ocorrido ontem às 7h30 na residência de familiares. O corpo está sendo velado na igreja de Linha Fátima, Tunápolis. Os atos de encomendação e sepultamento dar-se-ão daqui a pouco mais às 9h30, arrumando logo após para o cemitério da comunidade. Serviços fúnebres estão acontecendo nesse momento a cargo da funerária Iporã. Família Paulit comunicou com profundo pesar o falecimento da senhora Ana Lúcia Paulit, de 68 anos de idade, ocorrido ontem na residência de familiares. A família enlutada, as nossas condolências. Atenção, moradores e motoristas, a administração de Prado Oeste comunica através do setor de obras que a estrada que liga a linha Pavão a Lambari estará interditada durante toda a quinta-feira hoje para a realização de obras de colocação de tubulação. Pede-se a compreensão de todos e pede-se os usuários utilizarem rotas alternativas. e também respeite a sinalização no local. Tudo pronto para grande evento solene aos 59 anos de fundação do Instituto Hospitalar Nossa Senhora das Mercês, desse sábado, no pavilhão católico local. 10h15, recepção, 10h30, homenagens, ao meio-dia, almoço à base aquele churrasco, carne bovina, galeto e saladas e acompanhamentos. 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Dieguito e Banda, Baile na Serra. Dieguito e Banda que ontem à noite animaram aí no baile junino em clima caipira do Salão Foco.

0: Aí, Dieguito e banda. Baile na Serra, tia.
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0: Tá na boa. Tá na Oeste, tá na 94,5. E nós vamos pra Central de Jornalismo, né? Com mais informação. Como eu sempre digo aqui, tem boa música, tem todos os ritmos musicais, o modão sertanejo, essa música em ritmo gaúcho, né? Tradicionalismo gaúcho também. E as bandas das mais novos trabalhos, né, os chamados lançamentos, e também a gente vai sempre, como eu digo, no baú sonoro do arquivo sonoro, né? Que é o acervo musical da Rádio S, né? O acervo musical tem de tudo por aqui e o ouvinte vai externando seu bom gosto musical. E música e informação. O Vilmar de Souza vai trazer informações da Central de Jornalismo. 9:44.
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0: Vilmar de Souza, informação.
3: A Prefeitura do município de Tunápolis publicou recentemente a abertura de inscrições para o Programa Auxílio Estudante 2026. O benefício, que é concedido através da Secretaria Municipal de Educação, Cultura e Esporte, é destinado a estudantes que frequentam cursos do ensino superior, pós-médio ou ensino médio, concomitantemente com o curso técnico fora do município de Tunápolis. O benefício segue critérios estabelecidos por lei municipal e as inscrições para a primeira parcela do auxílio poderão ser realizadas até o dia 29 de junho. A relação de documento a ser apresentado pode ser...
0: Nós tivemos um problema no som aí da Central de Jornalismo, aos poucos foi sumindo a sonora. Tudo bem, Vilmar? Vamos ver.
4: Perfeito, Laércio.
0: Não, tá tudo certo. Eu acho que já assina, fecha a informação, mas o som baixou, né?
4: Ah, perfeito. Então a relação de documentos a serem apresentados pode ser encontrada diretamente na Secretaria do Município ou edital, né, publicado no site oficial da Prefeitura. Do jornalismo, o repórter Gilmar de Souza para o Sicoob.
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0: Legal, já resolvido o sistema de som da Central de Jornalismo, né? Isso aí, é pluguezinho aqui, é colar, tudo certo. 14 graus a temperatura, tá na boa, tá na Oeste, olha só, mecânica, chapeação e pintura, né? 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
0: É, daqui a pouco tem mais música, né? E ainda repercute muito, né? A questão do Banco Master. A Polícia Federal investiga se Jacques Wagner recebeu 3 milhões e meio e um apartamento em Salvador, na Bahia. Né? As chamadas vantagens indevidas. E líder do governo Lula no Senado é alvo de buscas. Então a Polícia Federal mira também, além do Jacques Wagner, Augusto Lima, banqueiro e ex-sócio de Vorcaro. Né? E aí tem muitas fatos novos aí. Eu estava acompanhando uma notícia ontem e de 9 celulares, parece que apenas um até agora estaria sendo investigado ou desbloqueado. Jacques Wagner e Augusto Lima, né, na nona fase desta operação. Tá? A Polícia Federal deflagrou agora de manhã a nona fase da operação. Foram cumpridos 18 mandados de busca e apreensão na Bahia, em São Paulo e no Distrito Federal, sendo um dos alvos o senador Jacques Wagner, do PT, líder do governo Lula no Senado, do PT da Bahia. Os alvos da nova operação, conforme detalhado nos documentos judiciais, dividem-se entre agentes públicos, gestores bancários, operadores financeiros e empresas interpostas. A investigação apura crimes de corrupção, lavagem de dinheiro e organização criminosa. O senador da República, Jacques Wagner, nessa operação é apontado pela Polícia Federal como um beneficiário central das vantagens econômicas indevidas. As investigações estão indicando que ele teria recebido benefícios como o uso de aeronaves privadas, ingressos para shows internacionais e aquisição oculta de um apartamento de luxo, além de pagamentos a empresas do seu núcleo familiar. E, em troca, o parlamentar teria atuado em temas de interesse do Banco Master, né, no Senado. Olha só, com emendas sobre crédito consignado e o Fundo Garantidor de Créditos. Bom, de todos os lados, né, não ficam pensando que esse Brasil que está aí monopolizado, direita e esquerda, de todo que lado tem jeito. Mas agora parece que chega aquilo que se falava bastante, que teria começado lá na Bahia, justamente da figura do Jacques Wagner. Mas as pessoas às vezes ficam torcendo, né, por A e B, essa monopolização, né, da política brasileira, mas de todo que lado tem. O fato é que a gente torce que seja investigado de forma legal, que venha à tona tudo o que tem de podre nesse país em termos de corrupção. 8:09, eu volto em 2 minutinhos para o fechamento da primeira parte.
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Faltando 6 minutinhos para as 10 horas, está pintando Christian Kaiser. Na sequência, eu, Laércio Antônio, vou ficando por aqui, agradecidíssimo para sua audiência. Muito obrigado mesmo. Olha aqui, muitas participações, né? Você que sair mesmo não participando, tá plugadinho, porque a gente espia aqui, temos o controle de audiência que a cada dia cresce mais. O rádio é fantástico, né? Quero agradecer a todos e a todas as internautas, né, que estão aí com a gente. Muitíssimo obrigado. 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Tá bom, gente? Eu, Laércio Antônio, desejo a você uma ótima sequência de quinta-feira. Eu volto 15 para as 12, não é essa entrevista, 12 horas no Globo em Foco, depois show de bola, eu e o Christian Kaiser. O Chris está chegando com a segunda parte do Este Show da Manhã. Temperatura de 12 graus, 12, 13, 14 graus a temperatura. E agora, para fechar bem, o guardanapo, rainha musical, a Odete pediu, né, Odete? Tá aí, guardanapo, boa que

0: São 9h59.
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3: A torcida brasileira está sendo convocada para transformar as ruas dos Estados Unidos em uma grande festa. Os grupos de torcedores organizam concentrações e encontros em diversos pontos turísticos das cidades que recebem a nossa seleção. Aqui em Nova York já foram 3 desses grandes encontros, primeiro na Times Square, depois na Ponte do Brooklyn e mais recentemente no Central Park. Escuta só um pouquinho do que vem por aí. Esse áudio foi gravado lá no Central Park no último encontro do Movimento Verde e Amarelo. Essa festa já começou fora das quatro linhas e promete acompanhar a seleção por toda a competição. Eu sou Melina Calduro, em Morriston, para o Acaerte em Campo.
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3: Olá, meus amigos. Quero falar um pouquinho sobre as duas principais doenças dos gatos. Para você que tem gato, fica atento essa semana, que é a FIV e FeLV. A FIV, ela é conhecida como a AIDS felina. Ela vai atingir o sistema imunológico dos gatos. E a FeLV, que ela é conhecida como a síndrome da leucemia viral felina, além da depressão do sistema imunológico, ela pode provocar o aparecimento dos tumores. Pessoal, os vírus, eles podem ser transmitidos de um gato para o outro, durante brigas, parto, amamentação, acasalamento e contato com sangue e urina. Mas vale ressaltar que tanto a FIV e a FeLV não atingem os seres humanos, tá bom, pessoal? Podem ficar tranquilos, mas elas são altamente contagiosas e letais aos felinos. Forte abraço a todos, uma ótima semana, fiquem com Deus.
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15: Tá aí, mais uma vez, de volta aos microfones da 94,5. A gente está aqui com o bom, com este show da manhã, agora na segunda parte. Vamos em frente, que atrás vem gente, aqui por Iporã do Oeste, um pouco de neblina ainda, né? Tá se dissipando, o céu não está totalmente descoberto, né? Tem um pouco de nuvens também, um pouco de nebulosidade, mas dá pra perceber que por Mondaí, região do Rio Uruguai, novamente, neblina nesse início de dia, tá se dissipando, né? Tá se dissipando aos poucos e a temperatura está em 13 graus nesse momento em Iporã do Oeste. 991881715, faz que nenhum ouvinte já me pediu passarela, daqui a pouco eles cantam na segunda parte do Oeste Show da Manhã, que traz primeiro os nobres.

0: Christian Kaiser no Oeste Show da Manhã, segunda parte. 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
0: Valeu, obrigado então, o Matheus das lojas Quero Quero aqui nos nossos estúdios agora. 10h19, atenção torcedor, a Copa começou e a loja Baques entrou em campo para marcar um golaço nos preços. 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
0: Agora tem informação na manhã com Vilmar de Souza. Bom dia, Vilmar.
7: Muito bom dia, Cristian. Bom dia, ouvinte que nos acompanha na manhã desta quinta-feira. Pois o município de Tunápolis realiza no próximo dia 24, quarta-feira, portanto, a festa junina dos idosos. E para falar sobre esse assunto, eu converso agora com a coordenadora dos grupos de idosos do município de Tunápolis, Marley Gil. Então, um evento importante que vai reunir aí os 11 grupos de idosos do município de Tunápolis. Bom dia, bem-vinda.
8: Bom dia, Bilmar, e a todos os ouvintes. Então, aproveitar que a administração municipal, juntamente com a coordenação dos idosos, então está realizando a festa junina municipal para todos os idosos do nosso município no dia 24 de junho no Clube Soraz, a partir das 13:30. Então, estamos convidando, passando também em todos os grupos para deixar o convite, mas mesmo assim os idosos que não participam de grupo, então estão todos sendo convidados para participar dessa festa junina, então, que é sempre um momento muito especial, muito divertido e muito animado para reunir o público idoso do nosso município.
7: Marley, um evento tradicional e os idosos, eles vão vestidos a rigor.
8: Isso, também aproveitando, Vilmar, convidar todos os idosos para vir trajados, para deixar essa nossa festa mais bonita e mais animada ainda. Mas claro que se os idosos também não quiserem vir trajados, eles serão bem-vindos também da forma como todos se sentem bem. Mas sempre dá um brilho a mais, um destaque a mais, quando vêm vestidos a caráter, né? Vestidos, então, estilo festa de São João, camisas xadrez, os vestidos de babados, enfeites e acessórios, tudo fazem parte, então, para deixar a nossa festa bem animada.
7: Marley, trata-se de um evento tradicional e em relação à programação, o que já tem de organizado nesse sentido?
8: Bom, então, esse baile de São João acontece só na parte da tarde. Temos animação, então, do Lauri e Márcia Liz, temos todos os lanches típicos que vão ser servidos gratuitamente para os idosos do município, né? Não temos cobrança de ingresso e, portanto, queremos fazer de novo um excelente evento, como todos os anos vem sendo realizado. E esse ano, inclusive, então, temos como fazer bem no dia de São João, que é o dia 24 de junho.
7: Marley, quem não for integrante de um dos grupos e quiser participar do baile de São João na próxima quarta-feira, como é que deve proceder?
8: Bem tranquilo. Podem estar participando sem problema nenhum e a gente espera também que as pessoas que não tenham como participar do grupo, mas que venham confraternizar conosco nesse baile de São João que acontece no dia 24. Por isso já estamos no Clube Soraz, por ter um espaço amplo, podendo receber muito bem a todos.
7: Algum telefone para contato, caso necessário?
8: Quiserem tá ligando no 3632-1325, que é o telefone aqui da coordenação dos idosos, que fica na sala anexa, junto ao Centro Municipal do Idoso.
7: Perfeito, Marley, obrigado pelas informações. A Rádio Oeste fica sempre à disposição do grupo de idosos do município de Tunápolis.
8: Gratos pela oportunidade de sempre podermos estar divulgando o nosso trabalho.
7: Eu conversei com a coordenadora dos grupos de idosos do município de Tunápolis, Marley Gil, do jornalismo, repórter Vilmar de Souza, para o posto Cooper Fronteira Sul, abastecimento 24 horas.
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0: E a pedida da ouvinte é destaque na nossa manhã, né? A Zeli Lorenzetti de São Miguel do Oeste quer curtir e a gente vai trazendo. Interpretado pela banda Gralha Azul, esse sucesso que é uma das queridinhas da Oeste, 10:30 pontualmente.

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Eu atendendo 1440, o Gilberto Niederli tá pedindo México Brás, então a gente traz.

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0: Vamos à Central de Jornalismo com Arley Silveira. Bom dia, Arley.
2: Muito bom dia, Christian. Bom dia, ouvintes. Olha, uma campanha solidária está mobilizando a comunidade para a doação de figurinhas da Copa. A iniciativa, denominada Colecionando Sorrisos, é organizada por integrantes do Léo Clube Ômega, de Iporã do Oeste, e do Lions Clube Iporã. Segundo a integrante do Léo Clube Ômega, Graziele, as doações serão destinadas às crianças atendidas pela Oncologia Pediátrica do Hospital Regional do Oeste. A campanha busca arrecadar pacotes fechados, figurinhas avulsas e também aquelas repetidas que muitas vezes ficam guardadas após a montagem dos álbuns. O objetivo é transformar esse material em momentos de alegria para as crianças que enfrentam tratamento de saúde. Graziele destaca que qualquer quantidade pode contribuir com a ação. A proposta é reunir o maior número possível de figurinhas para proporcionar entretenimento e interação aos pacientes atendidos pelo setor de oncologia pediátrica. Graziele relata que a mobilização está sendo realizada de forma regional e conta com o apoio da comunidade para alcançar o público beneficiado. A campanha reforça a importância de pequenos gestos de solidariedade que podem fazer diferença na rotina das crianças em tratamento. As doações podem ser entregues até amanhã e os interessados em participar da campanha devem entrar em contato com o Léo Clube Ômega ou com o Lions Clube de Iporã do Oeste para obter orientações sobre a entrega das figurinhas. Christian, da Central de Jornalismo, repórter Arley Silveira para o Sicoob.
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Abraço também pro seu Arnildo, né? Tá pedindo Lúcia Luft. Eita, nós! 10h49. 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Estão me pedindo aqui Grupo Melodia, daqui a pouco a gente traz. Também me pediram mais uma do Passarela, daqui a pouco a gente traz. E no momento flashback de hoje, daqui a pouquinho, a gente vai trazer um artista de peso, hein? Que está completando hoje aniversário. Depois mais a gente...

0: Poporri dos sucessos do grupo Momentos Regravados, você ouviu às 7 para as 11. 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
10: 11 horas, 1 minuto. Momento flashback de hoje é especial, hein? Hoje a gente vai trazendo ele, que está completando hoje 84 anos, natural de Liverpool, foi integrante dos Beatles, é um dos artistas mais vendidos de todos os tempos, é um dos três únicos artistas, junto com Phil Collins e Michael Jackson, que venderam mais de 100 milhões de discos. Um dos músicos mais ricos do mundo também. Tô falando de nada mais, nada menos que Paul McCartney. Tá de aniversário hoje, completando seus 84 anos lá da Inglaterra. E eu falei do Michael Jackson? Pois é. Em 1983, eles se juntaram e gravaram a canção 666, que

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Na pedida do Danilo Carminati, Grupo Melodia, canção A Estrela Preferida, toca na Oeste. Daqui a pouco tem mais pedido do ouvinte que tô devendo.

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2: 11:16, muito bom dia pra você que se liga na 94,5 e a gente tem mais visita aqui nos estúdios, né, Laércio? Bom dia.
11: Bom dia, vice-presidente social, né, diretora social do Léo Clube Porã, Graziele Bordignon. Olha, tem em meio à Copa uma promoção em que as pessoas podem fazer entrega de figurinhas somente até amanhã e tem um cunho social, né, vai ajudar. E será destinado o recurso ao Hospital Oncológico. Mas a Grazi vai explicar como é que funciona essa proposta. Bom dia, Grazi.
12: Bom dia, Laércio. Bom dia, Christian. Então, nesse final de semana vai acontecer a conferência do Léo LD8, lá em Pinhalzinho, para finalizar o AL 2025-2026 com chave de ouro. Então, os diretores de campanha de todos os Léos clubes daqui da região, nós estamos organizando uma campanha para arrecadar figurinhas da Copa, para fazer então a doação, conforme você comentou, lá para o Hospital Regional Oeste de Chapecó. Então, para as crianças internadas lá na pediatria oncologia, né?
11: Exato. E elas podem entregar aonde? Até amanhã só.
12: Isso. Então, as pessoas que quiserem doar, elas podem estar doando figurinhas avulsas, repetidas ou pacotes fechados. E também as figurinhas da Copa, da Copa que estão na Coca-Cola. Tá, para fazer as doações, elas podem entregar lá na farmácia Bem-Estar e na Papelarte. Podem estar fazendo a compra ali e essas pessoas que trabalham ali vão fazer a doação para nós.
11: Repasse, né?
12: Isso.
11: Então, compra, eu quero fechar um pacote fechado, né? Ou quem tem repetidas pode levar até esses locais.
12: Pode também entregar lá na Academia da Adri, que fica aberta das 5h30 da manhã até as 21 horas, sem fechar, até amanhã.
11: Campanha de todos os Léos da região.
12: Isso aí.
11: Em prol do Hospital Oncológico. Muito obrigado, Grazi. Você está hoje diretora de...
12: Vice-diretora social do Léo Clube Ômega e Porandoés, que foi fundado, inclusive, agora no domingo.
11: No domingo. Venha mais vezes, a gente conversa mais sobre esses assuntos importantes dos Léos aí, tá?
12: Certo. Muito obrigada pelo espaço e ótimo dia aos ouvintes.
11: Aos ouvintes. Olha só, de fala fácil, o filho dos nossos amigos, os irmãos Bordignon, cantores, pai, agora tá na agricultura, né?
12: Isso aí. Trabalhando bastante.
11: É filha do Leocir?
12: Leocir.
11: Do Leocir. Né?
13: Beleza. Leocir e o Valdecir.
11: Né? Exato. Isso. Valeu. Obrigado, Cris. Esse é um assunto importante, então. O pessoal vai até os dois pontos anunciados e também no Léo.
2: Beleza, valeu, Laércio. Tem o áudio do ouvinte, diga aí bom dia.
14: Alô, bom dia. Aqui quem fala é Valmor de São Borja. Passando aqui para pedir uma música. Pode ser uma instrumental aí dos futuristas. Quero oferecer para meu pai Albano, que está na escuta lá em Cristo Rei, e a Marli, que está lá fazendo um almoço. Uma boa quinta-feira a todos.
2: Ouvinte pediu e a gente curte.

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0: 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Tem mais pedido para finalizar o nosso programa, não vou conseguir, infelizmente, atender a todos, até porque já são 11h30 dessa quinta-feira e o tempo tá nublado. E o ouvinte diz aí, bom dia.
14: Bom dia, Cristi. Tudo certinho? Foi rodei pra mim com passarela, por causa dela. Valeu, bom trabalho, um abraço.
0: E assim a gente fecha o Oeste Show da Manhã.
15: Ô, amigos, vou beber de novo. E é por causa dela.
0: Uma excelente quinta-feira pra você. Continue na 94,5. Já já muita informação. E uma em 10 tem de volta o ar.

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0: 11 horas 38 minutos.
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1: Informativo hospitalar de Iporã do Oeste, 15 internados, 9 altas. Em descanso, 5 internados, nenhuma alta. Na ala de saúde mental, 20 pacientes. Em Mondaí, 4 internados, nenhuma alta, e na ala de saúde mental, 20 pacientes. Comunicado importante do Hospital Nossa Senhora das Mercês: devido ao aumento dos casos de síndromes respiratórias em nossa região, as visitas aos pacientes estão temporariamente suspensas, visando a proteção e o bem-estar de todos os pacientes, acompanhantes e colaboradores. A troca de acompanhantes segue sendo realizada nos horários estabelecidos pela instituição, pela manhã das 7 às 8 da manhã e à tarde das 18, né? Início da noite das 18 às 19 horas. Conta-se com a compreensão e colaboração de todos neste momento. 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
1: Nota de agradecimento. A família Rauschild ainda está em ainda está consternada com o trágico falecimento de Lúcia Rauschild e perante a impossibilidade de agradecer individualmente a todas as pessoas, vem através deste meio de comunicação agradecer a todas as pessoas que manifestaram carinho, conforto e apoio durante e depois da perda de Lúcia. Agradecer profundamente as palavras, atos e gestos de apoio e amizade. Registra-se nessa nota os agradecimentos sinceros a todas as pessoas que estiveram envolvidas. Agradecer a funerária Iporã pelo excelente serviço prestado, ao padre Hilton, aos ministros e ao grupo de cantos da Igreja Católica pelas orações prestadas no velório, na missa de corpo presente nas noites posteriores no terço. Agradecimentos sinceros ao grupo de idosos, grupo de damas e a todos que, de alguma forma, seja por meio de orações, mensagens de apoio e pesar, enviando flores, confortando e fortalecendo a família no período de imensa dor e sofrimento. Que Deus conceda a sua bênção a todos. Lúcia Rauschild faleceu tragicamente no dia 7, aos 73 anos, e deixou enlutado seu esposo, 2 filhos, 3 netos e um vasto círculo de parentes e amigos. Mensagem: a simplicidade de tua vida deixou a imensa saudade de uma alma que transmitiu amor, alegria e ensinamentos. Lúcia, se há conforto na morte de alguém que amamos, é o de saber que a pessoa está indo para um lugar onde só existe amor. O tempo não para, só a saudade é que faz as coisas pararem no tempo. Para quem tem Jesus Cristo no coração, a morte do corpo é somente o grande começo da vida eterna. Lúcia Rauschild, saudades eternas. Atenção moradores e motoristas, a Prefeitura de Iporã do Oeste comunica que a estrada que liga a linha Pavão até a linha Lambari está interditada durante o dia de hoje para a realização de obras de colocação de tubulação. Pede-se que os usuários utilizem rotas alternativas e respeitem a sinalização do local. A administração municipal de Iporã agradece a compreensão de todos. A Secretaria Municipal de Saúde de São João do Oeste ampliou a vacinação contra a gripe para toda a população com idade acima de 6 meses. A medida segue orientação das autoridades de saúde e tem como objetivo aumentar a cobertura vacinal e reduzir os riscos de complicações causadas pelo vírus da influenza. A vacinação ocorre junto à Unidade Básica de Saúde. Para celebrar os 59 anos de fundação, o Instituto Hospitalar Nossa Senhora das Mercês convida toda a comunidade para celebrar este momento especial neste sábado no Pavilhão Católico. Às 10h15 recepção, 10h30 homenagens. 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
2: Olá, muito bom dia. 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Olha, não é essa entrevista de hoje, eu recebo aqui nos estúdios o prefeito de Mondaí, Elisandro Mainardi, que esteve recentemente no Rio de Janeiro e participando do Summit Prefeitos do Futuro, o maior dos eventos desse segmento do mundo. Entre outras questões que a gente vai abordar, houve o reconhecimento nacional como prefeito inovador ao apresentar o programa Mondaí do Amanhã. Aliás, o convite do Case de Gestão Pública foi o único aqui de Santa Catarina. Parabéns, prefeito, primeiro pela honraria, pelo reconhecimento. Eu gostaria que inicialmente ilustrasse o que foi esse summit lá no Rio de Janeiro. Bom dia.
5: Bom dia, Laércio. Bom dia a todos da Rádio Oeste. É um prazer poder vir aqui falar um pouco, né, do trabalho, que onde a gente vai, a gente leva o nome da nossa região, né? Então, esse summit que teve lá no Rio de Janeiro é um dos maiores do mundo de tecnologia, cidade inteligente, cidade de, falando de inovação também. Uhum. E dentro do summit também ocorreu o evento, então, Prefeitos do Futuro, né? A gente já participou ano passado, um evento com prefeitos de todo o Brasil. Tivemos, então, esse ano a oportunidade de ser premiado e também apresentar para os outros prefeitos um pouco do nosso programa Mondaí do Amanhã, que é um projeto inovador, que se fala muito de sustentabilidade, tecnologia, inovação e cultura, enfim, num contexto geral, um programa que atende todas as necessidades do nosso município de Mondaí.
2: A importância dessa interação com municípios de todo o país é um momento único, não é?
5: Com certeza, Laércio, a gente tem a oportunidade de estar com outros prefeitos do Brasil inteiro, falando das suas dificuldades, também falando de projetos inovadores em cada município. E como eu te falei, nos sentimos lisonjeados por poder apresentar um programa, né, que a gente está hoje executando dentro do nosso município, mas que hoje a nível, se serve de exemplo a nível nacional já, porque a gente teve lá, no, depois da apresentação, muitos prefeitos nos chamaram, pediram como funciona, como é o programa, e a gente se colocou à disposição para falar e ajudar, né? Acho que nós, nesse momento, como gestor público, a gente tem que sempre pensar num todo, e pensando no crescimento do nosso município, estado, Brasil, num contexto geral.
2: É normal que a gente falar de si não é tão fácil, mas eu quero parabenizá-lo. A gente percebeu a repercussão a nível nacional desse projeto, e muito bem avaliado, tanto é causando curiosidade de outros municípios, de regiões, de outros estados, né, prefeito?
5: Com certeza, é um programa, como eu já falei, inovador, e a gente se sente feliz e honrado por estar à frente do município e podendo proporcionar um case de sucesso para Mondaí e também para toda a região, né? E a gente não pode ser egoísta, né, Laércio? Nesse momento, a gente tá aqui para ajudar, e quem quiser ver o que tem de bom em Mondaí, a gente tá aí para ajudar e repassar, porque o que interessa é o bem maior, né?
2: A gente já abordou em outras várias ocasiões o programa Mondaí do Amanhã. Para quem tá nos ouvindo, e uma ilustração, que é de fato este programa e o investimento milionário?
5: O programa Mondaí do Amanhã, Laércio, vem para trazer, como eu te falei, né, essa questão de inovação
2: em vários setores,
5: a gente fala muito de cidades inteligentes, e para as pessoas entenderem um pouco a questão de inovação e cidade inteligente, não tem nada a ver com celular ou redes sociais ou tecnologia ou computador, né? Inovação e cidade inteligente é onde a gente encontra alternativas dentro da tua realidade para fazer com que o teu município cresça, né? Com ações que baixem o custo, que tragam mais economia para os cofres públicos, que valorizem os seus funcionários, mas que valorize principalmente a população, né, num contexto geral. Então, cidade inovadora e cidade inteligente são cidades que apresentam programas como o Mondaí do Amanhã, que vão trazer soluções para os problemas, né, que todo prefeito tem.
2: Claro, a discussão do futuro das cidades, o que o prefeito de Mondaí, Elisandro Mainardi, copia do evento, faz leitura do evento e traz para si próprio?
5: São tantas coisas, né, Laércio? A gente poderia ficar aqui, eu acho que mais de uma hora falando de tudo isso.
2: Mas porque ali passaram muitas lideranças também expondo seus materiais, né?
5: Com certeza. Projetos. Mas não é só questão de falar com prefeitos e sobre projetos de cidades também. Para você ter uma ideia, a gente trouxe um projeto piloto para Mondaí nesse evento, onde se fala muito de inclusão, onde uma pessoa que perdeu a fala, por algum acidente, alguma doença, ou até crianças que têm assim dificuldade, através da leitura facial, a pessoa vai poder falar. Ela vai escrever só com o movimento do rosto, e o próprio aparelho tem um alto-falante que ela vai poder falar com uma voz clonada através do IA. Então essa é uma inovação que a gente achou lá no Rio de Janeiro. Temos um projeto piloto para o Mundaí, a gente trouxe dois aparelhos, um para a escola GSI, que é a maior do município, e um papai. E provavelmente a gente vai adquirir esses aparelhos depois para todas as escolas que precisar. Então isso é inovação.
6: Isso, né? É gestão humanizada.
5: Isso é gestão humanizada, isso é inclusão, e a gente trabalha muito isso. Mas assim, respondendo um pouco essa pergunta que você fez também, tudo que a gente enxerga num evento como esse, que é o Summit e no Prefeito do Futuro, são várias ações que muitas vezes não é que a gente vai adaptar uma ação dessa no município de Mundaí, mas a gente vai pegar a ação do prefeito numa outra cidade e vai adaptar a nossa realidade.
6: Aí, agrega conhecimento.
5: Isso, aí é que eu falei antes da inovação e cidade inteligente, é usar a inteligência e a inovação para trazer as ações para dentro de Mundaí e, num contexto geral, para a região também. Né?
6: A programação é muito ampla, palestras importantes, entre elas, que dá para citar.
5: Foram o Summit um dia, então, onde a gente viu várias ações, né, na área de tecnologia, e dois dias o Prefeito do Futuro são palestras de imersão mesmo. A gente vive aquilo. Falamos muito de liderança, né, Laércio, sustentabilidade, inovação, gestão pública, governança. Então a gente teve a oportunidade de ver um sistema que provavelmente a gente vai trazer também para o município de Mundaí, de gestão da cidade do Rio de Janeiro, transparência. Então a gente sempre busca, né, Laércio, fazer da melhor maneira possível com a gestão do dinheiro público e transformar esse dinheiro em ações voltadas extremamente para as pessoas, né?
6: É, exato. Entre personagens do futebol, estamos em Copa do Mundo. Arthur Antunes Coimbra, o Zico foi um dos palestrantes, né?
5: Ele foi o último palestrante na quinta-feira de tarde. Uma lenda, é uma pessoa extraordinária, um exemplo de líder, né? Por tudo que ele... A gente, às vezes, atrás da tela, a gente não sabe o que um jogador de futebol passa. Mas ele falando de toda a história dele, a gente viu que realmente ele é uma liderança e contribuiu muito, né? Pra minha parte pessoal, assim, ver, entender e saber que uma pessoa normal pode contribuir tanto para a sociedade que nem ele, né?
6: Olha só, essa participação do Prefeito de Futuro no Rio de Janeiro, evento maior do mundo, um summit discutindo o futuro das cidades, abre a visão também, prefeito, para ainda mais inovar?
5: Eu acho que a inovação é uma coisa que vira um vício, pelo menos para mim, né? Sempre estou buscando, a gente teve em Curitiba já esse ano também, agora tivemos no Rio de Janeiro, e sempre, Laércio, sempre vai ter uma coisa para a gente trazer para nossa região. Então, estamos sempre buscando se aprimorar também, isso é uma qualificação como gestor que a gente tem, e com certeza, buscando inovação. A gente também fala, para trazer inovação, a gente precisa de recurso, né? Então a gente trabalha nessa parte de inovar, trazer recurso para que realmente as ações e as obras aconteçam da melhor maneira possível.
6: Até para fechar, em seguida vem aí o Globo em Foco, falando em inovação, dentro da programação de aniversário recente de Mundaí, 104 anos de colonização, a Expo Mundaí foi um fato novo, gostaria que ilustrasse e avaliasse.
5: A Expo Mundaí foi uma feira voltada, né, extremamente para o nosso comércio, mas a gente sentiu como as pessoas estavam esperando uma oportunidade dessa. Foram mais de 4 milhões, Lércio, de movimentação nesses dois dias. Então, o pessoal gostou demais, o comércio, as pessoas que visitaram. A gente só teve feedback positivo. E, com certeza, foi uma valorização do comércio de Mundaí, né? Então, a feira foi um sucesso, a gente fica feliz. Porque esse trabalho realmente é voltado... Eu sempre gosto de frisar que tudo que a gente faz é para as pessoas, né? E a feira foi para o comércio local, foi para as pessoas e foi um sucesso.
6: E ano que vem tem a Festa da Fruta.
5: Com certeza, grande festa do município.
6: Voltaremos a falar muito. Muito obrigado pela visita. Cafezinho estava bom, prefeito?
5: Muito bom.
6: Aprovado.
5: Com certeza.
6: Parabéns aí pelo reconhecimento a nível nacional como prefeito inovador. Parabéns, prefeito.
5: Eu que agradeço, Lércio, essa oportunidade, e a gente sempre está à disposição. Friso mais uma vez, tudo que a gente faz como gestor público é um trabalho voltado extremamente para as pessoas, porque a gente quer cuidar bem das pessoas lá do Mundaí.
6: Muito obrigado, Lisandro Mainardi, prefeito de Mundaí, que participou, portanto, do projeto Prefeitos do Futuro, que ocorreu no Rio de Janeiro na semana que passou, o maior summit mundial discutindo o futuro das cidades, e apresentou o case, a convite, né, a gestão pública com o programa Mundaí do amanhã. E aí o reconhecimento de prefeito inovador a nível nacional. O Esta Entrevista volta amanhã.
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6: 12 horas. Copom do Banco Central reduz taxa básica de juros para 14,25% ao ano. Alesc aprova o projeto que pode ampliar sinal de internet no meio rural. E Prodoeste pretende implantar incubadora tecnológica para alavancar o empreendedorismo. Ampliação do perímetro urbano e regulamentação de táxis entra em pauta na Câmara de Vereadores de São João do Oeste. Tunápolis retoma a manutenção de estradas após semana de chuvas. Mondaí realiza a Conferência Municipal de Saúde. Campanha do Léo Clube Ômega, recém-fundado em Iporã do Oeste, arrecada figurinhas em prol do tratamento oncológico Hospital de Chapecó. Mulher é presa após agredir e ameaçar a própria filha. Briga entre caminhoneiros termina com homem esfaqueado na manhã de hoje. Estes e outros são os destaques do Globo em Foco da Rádio Oeste, que começa agora. O tempo em Iporã do Oeste, no extremo oeste de Santa Catarina, parcialmente encoberto. A previsão para as próximas horas de céu nublado, mínima nas últimas horas foi de 8 graus. A máxima pode chegar a 19. Agora na central de jornalismo da Rádio Oeste, os termômetros registram 18 graus. Umidade relativa do ar 74%. De acordo com o Banco Central, o dólar começou o dia cotado em R$5,14, o euro está valendo R$5,89, peso argentino cotado em 0,0035. Um ataque de drones ucranianos atingiu a refinaria de petróleo de Moscou nesta quinta-feira. Esse é o segundo ataque que atinge o local nesta semana. Kiev também foi atingida por mísseis disparados pela Rússia, um dia após o presidente da Ucrânia, Volodymyr Zelensky, articular apoio ao país na cúpula do G7 que ocorreu na França. Segundo a Rússia, o sistema de defesa aéreo destruiu 555 drones pelo país. Na região de Moscou, o prefeito da cidade, Sergei Sobyanin, relatou ter abatido 180 drones. Na terça-feira, uma refinaria foi alvo de um ataque que causou danos generalizados nas instalações de energia russas. O acordo de paz na guerra do Oriente Médio foi assinado por Estados Unidos e pelo Irã nesta quarta-feira e já está em vigor. O documento foi assinado pelos presidentes Donald Trump e Masoud Pezeshkian. Segundo o site Axios, os dois países decidiram adiantar a assinatura formal para acelerar a implementação do acordo e a reabertura do Estreito de Hormuz. Inicialmente, a formalização estava prevista para ocorrer em uma cerimônia presencial em Genebra, na Suíça, na sexta-feira. O documento tem 14 pontos, entre eles garantias de que o Teherã nunca terá armas nucleares, a suspensão de sanções norte-americanas contra o país e uma compensação financeira ao governo iraniano. O presidente dos Estados Unidos, Donald Trump, afirmou nesta quarta-feira que conversou com o presidente Lula durante a cúpula do G7, mas muito pouco, e chamou o Brasil de um país politicamente difícil. Trump foi questionado sobre sua interação com Lula durante uma entrevista à imprensa na cúpula de Evian, na França. Perguntado se conversou sobre o novo tarifaço contra o Brasil e sobre designação do primeiro comando do capitão e do comando vermelho como grupos terroristas, Trump afirmou apenas que conversou rápido com o presidente brasileiro, sem detalhar o que foi discutido. Na sequência, Trump criticou o Brasil, que, segundo ele, tornou-se um país um pouco complicado e perigoso no campo político. 12 horas, 4 minutos a seguir. entre outros destaques do Globo em Foco da Rádio Oeste. 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
0: Doze horas, 12 minutos, a Câmara dos Deputados aprovou na noite de ontem o requerimento de urgência para o projeto de decreto legislativo que busca suspender decretos de homologação das terras indígenas Morro dos Cavalos, em Palhoça, e Toldo Imbu, em Abelardo Luz. Apresentado pela deputada federal Júlia Zanatta, do PL, o pedido acelera a tramitação da matéria e sobre o, abrindo o caminho para que o mérito seja analisado diretamente pelo plenário. De autoria do senador Esperidião Amin, do PP catarinense, o projeto também prevê a suspensão de dispositivo do decreto que regulamenta os procedimentos administrativos de demarcação de terras indígenas. Júlia Zanatta disse que a medida representa um avanço para a discussão de um tema que, segundo ela, afeta milhares de catarinenses. A Secretaria de Estado da Assistência Social Mulher e Família iniciou na quarta-feira uma série de capacitações voltadas aos municípios catarinenses com o objetivo de fortalecer a atuação em situações de emergência e calamidade pública. As capacitações serão realizadas de forma online até o dia 22 de julho. E abordarão o Plano de Contingência da Assistência Social Plancom AS, instrumento que organiza as ações da área em casos de desastres e eventos adversos. O objetivo é orientar gestores e equipes municipais na elaboração, implementação e atualização dos planos. Santa Catarina foi o primeiro e segue sendo o único estado brasileiro a implantar o Plancom AS, ferramenta criada para garantir que as equipes da assistência social estejam preparadas para atender a população durante situações de emergência. E a Assembleia Legislativa aprovou nesta quarta-feira ontem o projeto de lei que cria o programa Sinal Bom, que autoriza investimento de 770 milhões de reais para melhoria da internet e telefonia em rodovias estaduais e em comunidades rurais. O programa prevê um investimento de 250 milhões, eu repito, o programa prevê um investimento de 250 milhões de reais na melhoria de sinal de banda larga em regiões de baixa densidade habitacional, especialmente nos pequenos municípios, e mais 520 milhões para instalação de estações de rádio base que garantam o sinal ao longo de rodovias estaduais. A proposta recebeu emenda que dão anistia e remissão de multas a empresas que já prestam tais serviços e têm débitos na locação de posses de energia elétrica para fixação de redes. 12 horas 14 minutos a seguir, entre outros destaques do Globo em Foco da Rádio S. E Prodo S pretende implantar incubadora tecnológica para fomentar empreendedorismo. Ampliação do perímetro urbano e regulamentação de táxis entra na pauta na Câmara de São João do Oeste. Tunápolis retoma manutenção de estradas após semana de chuvas. Mondaí realiza a Conferência Municipal da Saúde. Campanha do Léo Clube Ômega de Iporadoense promove campanha para arrecadar figurinhas para crianças em tratamento oncológico. 12. 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

0: 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Doze horas, 15 minutos, setor de obras da Administração Municipal de Iporã do Oeste chama atenção aos munícipes e moradores que as estradas que ligam comunidades linha Pavão à linha Lambari estará totalmente interditada ao longo do dia de hoje para a realização de obras de infraestrutura. A interdição, segundo o comunicado, ocorre em razão dos trabalhos de colocação de tubulação na via. Durante a execução desse trabalho, o trânsito ficará bloqueado no trecho, impedindo passagem de veículos. A orientação é para que os usuários programem seus deslocamentos com antecedência e utilizem rotas alternativas para evitar transtornos. A medida busca garantir segurança dos trabalhadores e também das pessoas que circulam pela região. A sinalização instalada no local deverá ser observada. Ela indica desvios e orienta os condutores durante o período de interdição. Expectativa do setor de obras da Prefeitura Municipal de Iporã do Oeste é de que a estrada permaneça bloqueada durante todo o dia de hoje, com liberação do trânsito após a conclusão dos serviços. E uma campanha solidária está mobilizando a comunidade para a doação de figurinhas da Copa para crianças em tratamento de câncer. A iniciativa, denominada Colecionando Sorrisos, é organizada por integrantes do Léo Clube Ômega de Iporã do Oeste, do Lions Clube Iporã, como também do Lions Regional. Segundo informações da diretora de Relações Públicas do Léo Clube Ômega de Iporã do Oeste, a jovem Graziele Bordignon, as doações serão destinadas às crianças atendidas pela Oncologia Pediátrica do Hospital Regional do Oeste de Chapecó. Em entrevista à Rádio Oeste na manhã de hoje, Graziele falou que a campanha busca arrecadar pacotes fechados ou figurinhas avulsas e também aquelas repetidas que muitas vezes ficam guardadas após a montagem dos álbuns. O objetivo, segundo Graziele, é transformar esse material em momentos de alegria para essas crianças que enfrentam tratamento de saúde. Ela destaca que qualquer quantidade pode contribuir com a ação. A proposta é reunir o maior número possível de figurinhas para proporcionar entretenimento e interação aos pequenos pacientes atendidos pelo setor de oncologia pediátrica. Graziele Bordignon relata que a mobilização está sendo realizada de forma regional e conta com o apoio da comunidade para alcançar o público beneficiado. Ela cita uma parceria em Iporã do Oeste com a empresa Loja Papelarte e com a farmácia Bem-Estar, pontos de vendas e também de coleta dessas figurinhas da cidade, onde a população pode adquirir os pacotes e deixá-los ali em destino para a oncologia de Chapecó. A campanha reforça a importância de pequenos gestos e solidariedade que podem fazer a diferença na vida dessas crianças em tratamento. Conforme Graziele Bordignon, diretora de Relações Públicas do Léo Clube Iporã, as doações podem ser entregues somente até amanhã, às 9 da noite, inclusive também na Academia da Adri. Além disso, os interessados em participar da campanha podem entrar em contato com o Léo Clube Ômega ou com o Lions Clube Iporã, com seus integrantes, para ter maiores orientações sobre a campanha. E o Centro de Educação de Jovens e Adultos de Itapiranga está com inscrições abertas para novas turmas. As demandas são para os anos finais do ensino fundamental e ensino médio. Conforme a diretora do SEJA, Loiva Schaefer, estão abertas também os cursos de alfabetização em português para quem não sabe ler e escrever no idioma e cursos de qualificação. Ela comenta que o ensino fundamental, final e o médio possuem grande demanda na unidade de Itapiranga e também nas descentralizadas. Loiva cita que o curso de alfabetização será disponível, já está somente em Itapiranga, enquanto outras modalidades podem ser feitas em Santo Antônio, Itapiranga, em Iporã do Oeste e também em Tunápolis. O município de Mondaí realiza amanhã a 9ª edição da Conferência Municipal de Saúde. O evento ocorre na tarde de sexta-feira nas dependências do Grêmio Cultural Ipanema, localizado no centro. Secretário Municipal de Saúde, João Mioto, destaca que o encontro é aberto à comunidade e tem como objetivo principal definir os rumos e diretrizes do setor para os próximos 4 anos. Com o tema central voltar à democracia, à soberania e ao fortalecimento do SUS, os trabalhos serão distribuídos em 4 eixos estratégicos. Segundo João Mioto, as equipes vão debater o direito à saúde, o financiamento adequado do sistema, os desafios diante de emergências climáticas e os modelos de atenção integral em territórios integrados. Cada grupo de discussão contará com uma coordenação própria e equipes de apoio para acolher as propostas locais. O secretário ressalta que o processo será totalmente democrático, garantindo espaço para debates, votações e apresentação de novas ideias diretamente ligadas às necessidades da população. Ouvir as demandas da comunidade e dos colaboradores é visto como um passo fundamental para que as melhorias planejadas realmente saiam do papel, assegura Mioto. Conforme ele, o alinhamento das propostas é indispensável, uma vez que o cronograma definido será rígido e correções futuras são difíceis. Para viabilizar a realização do evento e possibilitar que os servidores da pasta participem no planejamento, os postos de saúde de Mondaí serão fechados na tarde de sexta-feira. O secretário informou que os avisos sobre a suspensão temporária dos atendimentos já estão sendo amplamente divulgados nos grupos comunitários para orientação melhor dos moradores. Em Tunápolis, a Secretaria de Transportes e Obras e Urbanismo retomou recentemente melhorias nas estradas do município. Os serviços haviam sido paralisados em virtude do tempo chuvoso. Em entrevista à Rádio S, o secretário da pasta, Ricardo Otto, confirmou que as equipes já estão atuando em ritmo acelerado. De acordo com o secretário, o foco principal de momento são ações na linha real, via que liga a linha Pitangueira ao sentido de São Pedro, e o desvio do tráfego no centro urbano ou do centro urbano. Esse trecho está sendo executado um trabalho nele de um amplo de alargamento, limpeza das laterais, quebra de rochas e renovação de tubulações, além de cascalhamento e compactação para facilitar o escoamento da produção. Ricardo Otto destaca que outra frente de trabalho atende os patrulhamentos nas comunidades de Raigão Alto, Raigão Baixo e Linha Bonita. Ele pede atenção aos condutores que passam por esse local, já que há máquinas pesadas operando na pista. Ricardo Otto cita ainda que para combater os atoleiros gerados pelas chuvas e pelo inverno, a prefeitura de Tunápolis montou uma força-tarefa com 2 equipes. O município também reforça a frota utilizando horas licitadas e máquinas terceirizadas. O objetivo é, em loco, acelerar o atendimento dos acessos às propriedades rurais que apresentam uma demanda expressiva por melhorias. Por fim, o secretário orienta que os moradores e produtores de Tunápolis façam seus pedidos de reparos com antecedência. A medida agiliza o agendamento das frentes de trabalho e a realização de visitas técnicas nas propriedades para avaliação e as necessidades de cada local. Em São João do Oeste, a Câmara Municipal de Vereadores deve votar na próxima sessão, segunda-feira, 2 importantes projetos de lei para o município. As propostas tratam da ampliação do perímetro urbano e da regulamentação do transporte remunerado de passageiros. As informações foram confirmadas pelo presidente do Legislativo, Gervásio Jungblut. Segundo ele, um dos projetos altera o perímetro urbano para incluir uma nova área na cidade. Já o outro projeto de lei vai regulamentar o serviço de táxis na cidade e interior, conforme Gervásio Jungblut explica agora.
1: Um projeto de lei número 029, que trata bem especificamente da inclusão de uma área no perímetro urbano. Muitas vezes isso faz parte do processo de conseguir a sua tão sonhada escritura do seu terreno, do seu lote. Isso é importante para o município ter, então, em mãos a titularidade do seu terreno. E também temos o projeto de lei número 30, que institui, então, o transporte remunerado de passageiros, assim, denominada como modalidade de táxi. O serviço, em parte, está funcionando, mas tem que ter uma regulamentação, deixar bem conforme a lei, com seus requisitos, e regulamentar esse serviço. Então, vai ser credenciado na cidade de São João do Oeste 3 táxis e também vai ser permitida 2 permissões na comunidade de Beato Roque e Cristo Rei.
0: Conforme o presidente do Legislativo, Gervásio Jungblut, para garantir a concorrência, cada operador ou empresa poderá credenciar no máximo 2 veículos. Para ele, a proposta busca trazer mais segurança, controle e transparência para a atividade que já funciona parcialmente. Ele relata que atualmente os ônibus de linha não entram mais no município, que faz os moradores dependerem dos táxis para chegarem até a rodovia 163 e acessar o transporte escolar. Os dois projetos estão em análise nas comissões internas e devem entrar na ordem do dia na próxima sessão ordinária. Após a aprovação dos vereadores, os textos seguem para promulgação do Poder Executivo, com previsão de aplicação e impacto imediato na comunidade. O município de Prudência está avançando nos estudos para a implantação de uma incubadora de inovação tecnológica em local especificamente criado para abrigar projetos ou empresas auxiliando no desenvolvimento dos mesmos cujos produtos, processos ou serviços resultem de pesquisa científica. Recentemente, uma comitiva integrada pelo prefeito Michel Bart, o secretário de Desenvolvimento Econômico Claudio Steinhaus e por representantes da Associação Comercial visitou 4 municípios que já tem este projeto em andamento: Joaçaba, Luzerna, Água Doce e Erval do Oeste. Segundo Claudir Steinhaus, na prática o projeto pretende oferecer uma estrutura física completa com salas individuais para os empreendedores desenvolverem suas ideias. Ele explica agora como funciona e a importância desta proposta.
2: Nós estamos pensando, então, para mais para frente, ter um espaço físico onde que a gente vai ter salas, então, disponíveis para esses empreendedores, então, que vão estar querendo alavancar projetos aí que hoje estão muitas vezes na prateleira, né? E com ajuda na questão de consultoria, acesso jurídico, contábil, onde que a prefeitura, então, nesse sistema vai poder estar ajudando esses empreendedores a, então, alavancar as pessoas que não têm CNPJ ainda, que estão com algum projeto aí, querendo elaborar algum projeto, aplicativo de celular, aplicativo de computador, softwares, vários programas aí de inovação tecnológica mesmo, né? Então, se precisar estar algum espaço físico, a gente vai estar disponibilizando isso aí.
0: O próximo passo, conforme o secretário Claudir Steinhaus, acontece no próximo dia 10 de julho, quando o município vai receber a visita de técnicos do Centro de Inovação Vale do Rio do Peixe, Polo Inovale, localizado em Joaçaba, e da CETEC de Joaçaba. Essas equipes prestarão assessoria para ajudar o setor público local a definir o modelo de gestão da incubadora, que poderá ser totalmente pública ou por meio de uma parceria público-privada. De acordo com o secretário Claudir Steinhaus, secretário de Desenvolvimento Econômico, a expectativa é transformar Iporã do Oeste em uma das pioneiras no setor de tecnologia na região, gerando novas oportunidades e fortalecendo a economia local através do empreendedorismo. 12 horas 28 minutos a seguir no bloco final do Globo em Foco da Rádio Oeste. Operação investiga fraude de R$100 mil contra empresa da região. Mulher é presa por agredir e ameaçar a própria filha. E na manhã de hoje, briga entre caminhoneiros termina com um homem esfaqueado. Atenção, cooperado. 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Doze horas 30 minutos, uma mulher de 40 anos foi presa em flagrante na tarde de ontem em São Lourenço do Oeste pelos crimes de lesão corporal leve e ameaça no contexto de violência doméstica A ação foi realizada pela Polícia Civil após uma adolescente de 16 anos denunciar agressões e ameaças feitas pela própria mãe. A jovem compareceu à Delegacia de Proteção à Criança e Adolescente, Mulher e Idoso de Picame, acompanhada do avô, onde registrou a ocorrência e solicitou medidas protetivas de urgência. Após o atendimento, policiais civis acompanharam a adolescente até a residência da família para que ela pudesse retirar seus pertences com segurança. A medida foi adotada em razão das denúncias apresentadas pela vítima. Segundo a Polícia Civil, pouco tempo depois da saída da equipe, a mulher voltou a agredir a filha. A adolescente relatou ter sido vítima de puxões de cabelo, socos e tapas. Além das agressões físicas, também teriam ocorrido ameaças de morte. Diante da confirmação da agressão, os policiais retornaram ao local, efetuaram a prisão em flagrante da suspeita. Conforme a investigação, agora a mulher ainda teria comunicado as agressões ao conselho tutelar por meio de aplicativo de mensagens. Após a prisão, a autora foi encaminhada à delegacia, onde foram realizados procedimentos legais cabíveis. O caso segue sob acompanhamento das autoridades competentes responsáveis pelas medidas de proteção a adolescentes e pela continuidade da apuração dos fatos. E a Polícia Civil de Santa Catarina deflagrou ontem a Operação Aletia, uma ação interestadual voltada ao combate a crimes de estelionato e fraudes eletrônicas. A operação foi coordenada pela Delegacia de Investigações Criminais, a DIC de Maravilha, e resultou no cumprimento de 10 mandados de busca e apreensão nos estados de Mato Grosso e Amazonas. A investigação teve início no ano de 2025, no ano passado, após uma empresa de Maravilha registrar um golpe que causou prejuízo superior a 100 mil reais. Desde então, a Polícia Civil desenvolveu um trabalho de inteligência para identificar os responsáveis e esclarecer a forma de atuação do grupo criminoso. Durante as apurações foram analisados dados digitais, informações telemáticas e movimentações financeiras, além da realização de diversas diligências. O trabalho permitiu identificar vários suspeitos supostamente envolvidos no esquema criminoso. Segundo a Polícia Civil, os principais alvos da operação residem nos municípios de Cuiabá, no Mato Grosso, e Várzea Grande. Outro investigado foi localizado em Manaus, no Amazonas. Com base nos elementos reunidos, a Justiça autorizou o cumprimento simultâneo das medidas cautelares. Durante as buscas foram apreendidos aparelhos eletrônicos, documentos e outros materiais considerados importantes para a continuidade das investigações. Todo o material recolhido será submetido a análise técnica e pericial. De acordo com a Polícia Civil, as apreensões podem contribuir para a identificação de outros possíveis envolvidos e para o aprofundamento das investigações. A operação recebeu o nome de Aletia, termo de origem grega, associado aos conceitos de verdade e revelação. As investigações continuam e novas diligências não estão descartadas. A polícia científica confirmou ontem a identidade do homem encontrado morto após o incêndio registrado no último dia 9 de junho em uma pensão localizada na rua Florianópolis, centro de São Miguel do Oeste. A vítima foi identificada como Itacir Geiluca, 63 anos, conhecido popularmente como Tiozinho, de naturalidade argentina. O incêndio ocorreu em um imóvel situado em frente ao quartel do 12º Batalhão de Bombeiros Militar. Na ocasião, os bombeiros visualizaram fumaça saindo da edificação e imediatamente iniciaram o combate às chamas para controlar o fogo a tempo e evitar que ele se espalhasse. Após a extinção do incêndio, durante vistoria no local, foi encontrado o corpo de Itacir. Desde então, os trabalhos de perícia foram conduzidos para confirmar oficialmente a identidade do mesmo. Conforme informações levantadas, a identificação foi possível por meio de análise da arcada dentária. Também foi apurado que Itacir morava sozinho em um dos cômodos da pensão, que possuía outras unidades habitacionais no mesmo imóvel. Com a conclusão dos procedimentos periciais e legais, o corpo foi liberado para os atos fúnebres. O sepultamento está previsto para hoje às 15h no cemitério municipal do bairro Santa Rita, em São Miguel. Enquanto isso, a Polícia Civil mantém o inquérito em andamento. A investigação busca esclarecer as circunstâncias do incêndio e determinar as causas da morte da vítima. As apurações seguem sob responsabilidade da Polícia Civil. Uma última informação. Um homem de 29 anos ficou ferido ao ser atingido com golpes de faca durante uma briga envolvendo dois motoristas de caminhões na manhã de hoje. A ocorrência foi registrada no início desta quinta-feira, às 8h15, na Avenida Uruguai, em Itapiranga, proximidades da fábrica de rações. O Corpo de Bombeiros de Itapiranga foi acionado para prestar socorro à vítima, que apresentava um ferimento perfurante na região dorsal, com hemorragia ativa. Outro ferimento na lateral direita do tórax e cortes superficiais no ombro esquerdo e também na região do pescoço. Após primeiros atendimentos e socorros, o homem foi encaminhado ao Hospital Sagrada Família para avaliação médica. Logo após o ocorrido, o suspeito da agressão tentou fugir, se escondeu no pátio de um posto de combustíveis ali próximo, na tentativa de evitar a abordagem policial. No entanto, a polícia realizou buscas e localizou o homem, que foi detido em flagrante, encaminhado à delegacia de polícia. Em depoimento, ele revelou aos agentes de segurança que já possuía desavenças com a vítima. As informações foram confirmadas pelo delegado Fabiano Andrade. Na manhã de hoje, ele teria tirado satisfação com o colega, que seria autor de injúrias em grupos e WhatsApp composto por caminhoneiros. Antes das agressões, eles trocaram empurrões e socos no pátio da fábrica de rações. Na sequência, o autor das facadas, um homem de 41 anos, foi até o caminhão, pegou a faca e desferiu os golpes contra a vítima. Ele fugiu no local, encontrado, tentando se esconder, como já dissemos. Preso em flagrante, ele é conduzido ao presídio de São Miguel do Oeste. O irmão da vítima revelou que os médicos constataram 8 perfurações provocadas por faca durante a briga. Segundo ele, as facadas não atingiram órgãos vitais e o caminhoneiro, por isso, não corre risco de morte, mas devido à gravidade dos ferimentos, foi transferido ao Hospital Regional Terezinha Gaio Basso, em São Miguel do Oeste, para sua recuperação. 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Alegria da nossa gente a todos. Boa tarde.

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6: 12:42.
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6: 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O Departamento de Esportes do município de São João do Oeste está com inscrições abertas para seletivas da sessão das Olimpíadas da Terceira Idade, que ocorrem em São Miguel do Oeste, dia 4 de setembro. Pode participar munícipes com 60 anos ou mais, nascidos até 1966. Inscrições até o dia 19 de junho, amanhã. As modalidades de disputa: bocha masculina e feminina, bolão masculino e feminino, bolãozinho masculino e feminino, canastrão, dominó, truco e bocha 48. 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
8: 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Vem aí o Show de Bola, o programa esportivo da Rádio S. Isso foi comunicação nessa quinta-feira para a Agropecuário S Super Veneza.
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8: 12 minutos para uma da tarde. Boa tarde, está na hora o Show de Bola desta hoje, quinta-feira, dia 18 de junho, ano 2026. 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Tá bombando aí a Copa do Mundo com algumas surpresas. Agora
13: seleções potentes aí se penando, né?
8: Se penando. E a Inglaterra fez um jogo bom ontem, viu,
13: Inglaterra, Cristian? E Croácia, se não me engano, na última edição foi uma semifinal, né?
8: Sim, verdade. Deixa eu só mandar um abraço aí pro pessoal que tá nos ouvindo, o Pedro Inácio, né? O Pedro Inácio Dio, lá da Linha Real. 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Shenzo, vamos juntos. Agora 12 minutos para uma da tarde. 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O próprio Josemar Adler é um dos caras que, de ponta, viu, Cristian?
13: É,
8: joga muito, né? Ele tem muitos atletas, já estava conversando com o pessoal, desde que as arenas estão funcionando aqui para o Oeste, e na região também tem, né?
13: Uhum.
8: O nível é altíssimo de competitividade, né?
13: É que o povo vai praticando e vai quanto praticando. Mais pratica, melhor Exato. Fica. Até rimou.
8: Boa. Qual é que é, Cristian?
13: Quanto mais pratica, melhor fica.
8: Melhor fica.
13: Até rimei, né?
8: É verdade. 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Por onde começamos?
13: Futsal. Ontem, então, teve jogo de ida da semifinal do Regional de Futsal, Taça Delamp Sicred Lasberg. Na casa do Adaf, em Itapiranga, deu vitória para o time da casa, 5-3 sobre o Grêmio Tunense. Porém, é o resultado reversível, até porque o Grêmio Tunense vai decidir o jogo da volta em sua casa.
8: E tem um detalhe, não há saldo de gols.
13: Uhum, exatamente.
8: Então, vencendo por um gol, vai para as penalidades máximas.
13: Exatamente. É a tal da vitória simples, né, Laís?
8: É, exatamente.
13: A vitória simples. E então tá em aberto mesmo com a vitória do Adaf. E o jogo aí que a gente transmitiu na terça-feira passada também está tudo em aberto, né?
8: Verdade.
13: A gente aguarda então a confirmação da equipe do Grêmio Tunense para quando será o jogo da volta, mas deve ser semana que vem. E o jogo do Ipora Futsal já está marcado quinta da semana que vem. Ainda falando das quadras, ontem em Ipora do Oeste, sexta rodada do Municipal de Futsal, categoria principal, teve goleada. Turma do 48 venceu por 10-0 o Canarinho A, o Canarinho de Macucuzinho. Aí depois teve em Getop Mecânica Lorenzetti empatando em 3-3 com o Canarinho de Preferido Alto. Depois teve ainda o Flor da Serra, que venceu por 2-0 o Fluminense B. E fechando a noite, o empate entre o Fluminense A e o Cometa B. Ficou no 1-1, Laércio. Ontem foi no Arthur Friedrich.
8: Muito bem, olha só, faltando 7 minutos para 1 da tarde. 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
13: Detalhe, Laércio, que agora, como é inverno, né, o clima não facilita muito, a maioria das competições que estão rolando são dentro das quadras, né? O Regional de Futsal, Municipal aqui de Iporã, Municipal de Futsal aí em São João do Oeste, né? Poucos campeonatos que rolam nos gramados mesmo, né? Uhum. E falando em quadra, hoje à noite em São João do Oeste tem a terceira rodada do Municipal de Futsal. Os jogos serão, então, tem dois em linha medianeira hoje. 19 horas, Smart House São José contra o Guarani. Às 20h40, em Medianeira, a Césio, time A, contra o 7 de setembro. Aí tem ainda mais jogos nessa terceira rodada que serão realizadas na semana que vem. São Copafa contra Colonial, no Ginásio Municipal Valmei Hertel. E na terça, dia 30, a Césio B contra o Colorado Laércio, lá no Valmei Hertel também.
8: Um abraço pro nosso amigo Ademir Kemmerich.
13: Isso, né? Popular negão.
8: Tá sempre frente ao esporte.
13: Tem mais competição que vai
8: aliás,
13: iniciar.
8: Aliás, ele tem dos idosos, né, Cristian? Vem a Olimpíada em São Miguel, diz aí.
13: Isso, as seletivas. Estão abertas as inscrições das seletivas da sexta edição das Olimpíadas da terceira idade. Vão ser dia 4 de setembro lá em São Miguel, né? participar, munícipes, obviamente, a partir dos 60 anos ou mais, nascidos até o ano de 66. As inscrições abertas até amanhã, sexta-feira. Modalidades, Laércio, bocha masculina e feminina, também bolão masculino e feminino, bolãozinho masculino e feminino, além do canastrão, dominó, truco e bocha 48.
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13: Nesse sábado, no Arthur Friedrich, segue então o Municipal de Voleibol e Handebol, categorias feminino e masculino. Nesse sábado, no Arthur Friedrich, a partir das 13h30, começa com o vôlei feminino. Depois, a partir das 15h30, vão ter dois jogos do vôlei masculino, handebol e masculino e feminino, e ainda finalizando com o futsal feminino. 19h30, Amigas, a quadra contra a Cometa da Jacutinga, e às 20h30, Saturno contra Fênix.
8: Não perca a hora, faltam 4 para 1 da tarde, 4 minutinhos para 1 da tarde. Daqui a pouco tem Copa do Mundo. Lembramos que o Brasil volta a campo amanhã. 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
13: Outro campeonato que em breve vai começar, e esse rola nos gramados, vai ser o Regional de Veterano, competição nova promovida pela Liga Esportiva Fronteirista.
8: É, exatamente. Paraduense será representado pelo Macucozinho, que teve negociação demorada para seu comandante, dirigente, técnico, né?
13: É técnico, né?
8: É, e parece que em...
13: Como um acordo?
8: Em comum acordo, ou depois de muito debate, né? Ah. De muitos copos de chope, de muito leitão assado, foi definido o cara, né?
13: É, eu acho que o Cleno conseguiu aí, o técnico aí, né?
8: Não é mesmo? O Cleno é o dirigente lá, né?
13: É, o técnico, o Cleno Horta é um dos que sempre tá à frente aí da comunidade nos eventos, né?
8: Mas parece que o cara que vai comandar o time vai estar no show de bola quando, Cristiano?
13: Olha, estamos programando pra semana que vem, né? Até a gente tinha combinado para hoje, mas devido a outros compromissos, o Cleno e o tal do Giovanni Schneider, já ouviu falar dele?
8: O Gil.
13: É, eles estarão aqui.
8: Mas, Gil.
13: Semana que vem estarão aqui, né?
8: Bem-vindos.
13: Então, o veterano começa no primeiro final de semana de julho, tabela detalhada ainda não está disponível, mas a gente sabe quem vai participar. São os times: Harmonia de Guaraciaba, Guarani de São Miguel, CRM de Maravilha, Ouro Verde de Descanso, Grêmio Tunense de Tunápolis, óbvio, Canarinho de Macucuzinho, aqui de Iporã do Oeste, e o Aliança de São João do Oeste. O Cometa, por exemplo, não estará participando.
8: Cobertura da
13: Oeste. E os jogos conforme o mandante previamente decidir. Então a Liga Esportiva Fronteirista, como já com os outros campeonatos, dá livre arbítrio para os times mandantes aí escolherem a melhor data.
8: A previsão de jogos pelo domingo de manhã ou quando?
13: É, por exemplo, o Guarani vai mandar os jogos todos nas quartas-feiras à noite. O Aliança será no sábado à tarde, o Tunense domingo pela manhã. Aqui o Nicolau Cloca, que é uns que está à frente aí da competição, na organização, deu como exemplo, mas como a gente ainda não tem acesso à tabela, então a gente fica no aguardo, né,
8: Léo? Para fechar em seguida, para Simon Artigos Esportivos, tem Copa do Mundo, jogos de hoje. 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Primeiro jogo da Copa para hoje é às 15h30, né, Cristian?
13: Exatamente. Vamos falar do que vem hoje.
8: Hoje tem às 13.
13: Às 13 horas.
8: Contra África do Sul.
13: Pela segunda rodada do grupo do México já.
8: Do grupo A.
13: Exatamente, agora começa a segunda rodada dos grupos.
8: Do grupo B teremos às 16 horas hoje Suíça contra Bósnia
13: Herzegovina, às 19 horas Canadá e Catar.
8: E depois?
13: Às 22 horas México e Coreia do Sul. Os jogos exclusivos da KZ TV hoje serão justamente esse que começou agora, República Tcheca contra a África do Sul e o jogo das 19 entre Canadá e Catar. Tem os resultados de ontem também, né?
8: Vai lá.
13: Ontem, então, outro sul-americano que estreou com vitória foi a Colômbia. Venceu por 3-1 o Uzbequistão, né? Ainda bem que ganhou, senão queria ver, né? Um que tropeçou foi o Portugal. Empatou em 1-1 com o Congo. É um resultado que a gente não esperava,
8: não esperava,
13: né?
8: E o Cristiano Ronaldo, numa atuação muito contrária ao...
13: Do Messi.
8: Ao do Messi, foi muito discreto ontem o Cristiano Ronaldo.
13: Ontem, Inglaterra venceu por 4-2. Croácia ainda teve Gana vencendo o Panamá por 1-0. Seleção brasileira é amanhã, né?
8: Contra o Haiti às 21h30. Até amanhã, Cristiano.
13: Até amanhã.
8: Para cima, o Artigos Esportivos Rochensky, Organização Contábil, Rochensky Fábrica de Artefatos e Cimento, Unza Beer, um chope encorpado, um chope de qualidade, Nedel Telecom e Arena Deriva, vem aí o professor Douglas, depois tem o Arley Silveira até as 16h30 com muita boa música e informação, e de lá até as 19h, o Leonardo de Souza, à noite, das 20 às 23, o Fernando Kaiser. Uma boa tarde pra você.
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14: Alô, amigos ouvintes, aqui quem fala é professor Douglas e este é o programa Caminhos, um programa participativo, o pessoal manda cartas e aqui tem respostas e vamos começar cedo, logo logo a responder, aproveitando o melhor, o máximo possível, o tempo que temos aí disponível para essa apresentação do nosso programa, e no final do programa eu vou falar a respeito dos atendimentos que estão acontecendo ainda até o final deste ano.
15: É isso aí, eu gostaria de chamar a atenção dos participantes, quero começar com um assunto muito importante, que é para o participante com o apelido 8 horas, número 57. Eu gostaria de lembrar uma propaganda que sempre me chamou muita atenção, inclusive na televisão, às vezes em que eu tenho a oportunidade de ver a televisão, eu sempre achei muito interessante aquela propaganda que colocava o lixo, um pneu velho, uma garrafa de vidro, como se fossem heranças que os avós ou os pais estão deixando para os seus filhos, para os seus netos, para os seus bisnetos, quando largam na natureza, né? Aí nessa propaganda era bem interessante, porque eles fotografavam pneus no meio do mato, perto de uma árvore, na natureza em si, ou garrafas de vidro, que nós sabemos que levam anos para se decompor, e diziam que então aquela era a herança que os avós e os pais tinham deixado para seus filhos, bisnetos, netos, enfim, por aí, né? Já deu para entender a conotação de que a gente nesta vida muitas vezes faz ou deixa de fazer as coisas e isso acaba trazendo uma sequência para a vida de outras pessoas que não tem nada a ver com os nossos atos, mas a nossa vida sempre continua representada por aqueles que nós deixamos, por aqueles de nossa família, os nossos queridos filhos, nossos queridos netos, a sequência de tudo aquilo que nós queremos que prevaleça, né, no nosso caminho, no nosso sobrenome e nas nossas tendências espirituais. E eu gostaria de lembrar a vocês essa propaganda, vocês que me mandaram esta carta aqui, porque vocês, na realidade, estão deixando determinados lixos para os seus filhos, os seus netos recolherem, e eu não estou entendendo o porquê desta falta de reação de vocês. Porque, pensando como vocês pensam, quer dizer, vocês são pessoas inteligentes, vocês são pessoas que conseguem analisar a vida como um todo, conseguem analisar, inclusive, que vocês sabem que tem um potencial dentro de cada um de vocês dois, que é um casal que me manda essa carta, né? Um casal de pessoas aí que tem filhos e que já tem netos, mas sabem que tem potencialidade, sabem que tem capacidade, porque já passaram por fases na vida que estiveram com os caminhos abertos para trilhar tudo isso e conquistaram muitas coisas, né? Só que em determinado momento da vida, simplesmente as coisas começaram a não dar mais certo. E aquilo que se achava tão lógico e tão fácil de se fazer, aquilo que parecia, assim, até sair ao natural, quer dizer, vocês conseguiam realizações que nem precisavam de tanto esforço, não precisava de tanta oração, de tanta concentração, assim, para fechar um simples negócio, muitas vezes as coisas saíam, as coisas fluíam. Em um determinado ponto da vida, que não faz pouco tempo, já faz mais de 20 anos, é que as coisas começaram a dar errado, vocês foram perdendo, vocês foram simplesmente diminuindo a capacidade de vocês de ajudar os seus próprios filhos, que hoje estão tendo que sair para fora aí para trabalhar, para arranjar emprego em outras cidades, enfim, buscando a vida, porque não tem recursos aonde vocês estão para realmente dar o amparo a esses filhos, dar o amparo a essas pessoas que estão dando seguimento à família de vocês. E eu não estou entendendo simplesmente uma coisa. Existem faltas de reação, a falta de reação que não me deixa nem um pouco conformado, que me deixa de certa forma revoltado, porque no fundo vocês sabem que tudo isso que vocês estão colhendo, essas dificuldades que vocês estão vivendo, não são naturais. Por isso eu falei antes, vocês que são pessoas que pensam bem, que têm consciência da sua própria capacidade, sabem que isso não é normal, vocês sentem que existem questões e influências na sua vida que são negativas, que são até espirituais, são coisas graves, são coisas que têm a ver com pessoas da família de vocês, que já odiaram muito vocês, já fizeram de tudo para derrubá-los, tem a ver com amigos falsos que vocês com o tempo descobriram que não eram amigos, tem a ver com uma série de coisas que começaram a se acumular em sua vida, e a única coisa que vocês buscam é a informação. Que bonito que é a informação. É muito bom a gente se informar, mas apenas se informar não adianta de nada para ninguém. A gente também tem que saber colocar em prática. Não adianta a gente ser uma pessoa teórica que vive sabendo de tudo, que explica tudo muito bem para todo mundo, mas na hora da prática não consegue fazer absolutamente nada. É a mesma coisa que um treinador de futebol que tem ali uma tática muito boa para o seu time, mas na hora da prática a gente não vê nada. E olha que isso o brasileiro ultimamente está acostumado a ver, né? Já é um bom exemplo. Porque vocês estão deixando de herança para os filhos de vocês esta necessidade de solucionar esse problema, porque vocês já estão vendo que na vida deles as coisas não dão certo e nada certo. Eu não estou falando de um simples negócio também, eu não estou falando de coisas do trivial, do cotidiano, não, eu estou falando de situações graves, de pessoas que já se machucaram, de pessoas que correm riscos de vida por causa deste negativo. Eu afirmo isso mais uma vez, porque nesse programa nós já respondemos cartas de vocês explicando que tem coisa errada aí, que vocês vão ter que trabalhar essa questão, mesmo não entendendo perfeitamente. Vocês podem ler quantos livros vocês quiserem, vocês podem se informar o máximo que vocês puderem, mas se vocês não buscarem ajuda de alguém, isso vai continuar acontecendo, os mesmos problemas, as mesmas questões, e aí vocês vão ficar simplesmente olhando e chorando e lamentando e lendo livros, dizendo só para poder dizer que sabe como é que funciona alguma coisa ou outra. Mas onde é que está essa sabedoria? Qual é a aplicação de tudo isso? Qual é o sentido que existe na vida de um casal como vocês, que é um casal vivido e experiente, de simplesmente ir deixando as coisas acontecerem e vão deixar de herança esse lixo? Não é querer desmerecer as coisas que vocês ainda têm como oferecer, tudo que vocês têm como oferecer para os seus filhos, que são os conselhos que vocês dão, que são muito bons, que vocês realmente buscam essas informações, esse bom esclarecimento para ajudar muito na questão do conselho, na questão de uma orientação. Mas onde é que está o caminho aberto para esses filhos trilharem e que vocês teriam que, por obrigação, resolver? Porque a origem desse negativo, desse mal que vocês vivem, está em vocês. Na medida que vocês se forem, vai estar em outras pessoas, e não serão pessoas distantes, serão pessoas muito queridas de vocês. Então, é mais uma vez que eu oriento, né, porque até eu não deixei claro aqui, eu já respondi a carta de vocês aqui no programa e já atendi pessoalmente também. Foi tudo explicado, foi tudo dito como tem que fazer, tem que mentalizar, tem que fazer um trabalho em cima disso. Nós temos que nos falar mais vezes, não é apenas uma questão de querer acender meia dúzia de vela e deixar queimar até o fim e achar que está tudo resolvido. Não é assim que funciona, né? Quem me conhece sabe que não é assim que funciona. E o que acontece? Na hora da consulta, é uma consulta muito boa de fazer, porque eu consigo me explicar e vocês conseguem me entender. Mas na hora de voltar, de reagir, de fazer alguma coisa, ninguém faz nada. E eu, sinceramente,

0: pesadas quanto vocês estão vivendo neste momento. E que já não faz pouco tempo, já são 20 anos, certo?
1: E é isso aí então, amigos ouvintes do programa Caminhos, assunto apresentado para o dia de hoje. Muito obrigado pela atenção de todos vocês. Segue o nosso WhatsApp para quem quiser falar comigo, é o 049-99180-7979. Vocês também podem falar com a professora Vanessa, que amanhã estará apresentando o programa Caminhos aqui, sempre muito bem ouvido, né? Muito bem comentado. Mais um dia de muita inspiração no programa Caminhos, que sexta-feira é o dia de apresentação da professora Vanessa, que faz parte do Grupo Caminhos, faz parte de toda essa nossa transição de energias, de influências e as mentalizações, as inspirações que são trazidas por esse trabalho em nome da vida de tantas pessoas. Fiquem à vontade, né? Não percam então o programa Caminhos de Amanhã. Não esqueçam que nós mudamos as datas de atendimento presenciais que estavam sendo anunciadas. Agora, São Miguel do Oeste é dia 6. Campo Herê, dia 7, e Itapiranga, dia 8, e dia 9 também em Iporã do Oeste. Então, atendimentos programados para esta semana. Todos aqueles que marcaram suas consultas receberão a mensagem diretamente pelo WhatsApp avisando que foi transferida a data, para ninguém perder viagem. E marquem sua consulta, gente. 049-99180-7979. Serão todos muito bem-vindos. Um grande abraço, muito obrigado, fiquem com Deus e tchau, tchau.
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Muito boa tarde, minha gente linda, gente bacana. Estamos começando mais uma edição do Oeste Show da Tarde aqui pela Oeste FM. Sou Arley Silveira, te faço companhia nessa tarde gostosa de quinta-feira, quinta TBT, quinta da saudade. 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O West Show da Tarde, primeira parte, tem muita música, informação para você, entretenimento. Na sua tarde, eu quero a tua participação por aqui, viu? É isso mesmo, eu quero que você participe mandando tua mensagem de texto ou de áudio para o 99188-1715. Eu vou repetir, 99188-1715. Também vou liberar o nosso telefone 3634-1440. Para você também interagir conosco por aqui, viu? Agora 1:12, seja bem-vindo. Nesta tarde de quinta-feira, quinta-feira da saudade, quinta-feira TBT, trazendo muito sucesso para você. E a gente já começa a programação de hoje atendendo o pedido do ouvinte, o Ambrose, pede música com banda Ideais, né? O Ambrose pediu e vai ouvir aí na música da saudade, no nosso TBT, lá dos anos 70, Banda Ideais, Levantando Poeira. E é assim que a gente começa a quinta-feira, levantando poeira por aqui.

0: DJ Ariel, o Corpo e Alma, né? Corpo e Alma e a DJ Ariel nos bailão, sucesso que você conferiu por aqui. Antes atendemos o pedido do ouvinte também aqui na tarde da USFM, no oferecimento de Ror Máquinas, que entende as necessidades do produtor rural com mais de 37 anos de experiência no setor agrícola, oferecendo tratores, máquinas e implementos de qualidade superior projetados para otimizar o seu trabalho no campo. 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
0: Olha aí, o Beer Fest traz pra gente o Monza do Alemão. E depois ainda tem aí que pra Edi que pediu, né? A música com Sidney Lima na música da saudade no nosso TBT de hoje, o calendário da saudade.

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2: Olá, meus amigos. Quero falar um pouquinho sobre as duas principais doenças dos gatos. Para você que tem gato, fica atento essa semana, que é a FIV e FeLV. A FIV, ela é conhecida como a AIDS felina, e ela vai atingir o sistema imunológico dos gatos. E a FeLV, que ela é conhecida como a síndrome da leucemia viral felina, além da depressão do sistema imunológico, ela pode provocar o aparecimento dos tumores. Pessoal, os vírus, eles podem ser transmitidos de um gato para o outro, durante brigas, parto, amamentação, acasalamento e contato com sangue e urina. Mas vale ressaltar que tanto a FIV e a FeLV não atingem os seres humanos, tá bom, pessoal? Podem ficar tranquilos, mas elas são altamente contagiosas e letais aos felinos. Forte abraço a todos, uma ótima semana, fiquem com Deus.
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5: Tá frio aí no sul? Porque aqui nos Estados Unidos, o forte calor registrado tem sido um dos grandes adversários desta competição. Em alguns lugares, os termômetros ultrapassam facilmente os 30 graus, com sensação térmica ainda mais elevada durante as partidas. Aqui escurece tarde, então muitas vezes, às 9 horas da noite, ainda tem sol brilhando sim. E para proteger os atletas e a arbitragem, a FIFA adotou uma medida especial: uma pausa para hidratação no minuto 22 de cada tempo de jogo, com o objetivo, claro, de reduzir os efeitos do desgaste físico que é provocado pelas altas temperaturas, principalmente nos confrontos que acontecem durante a tarde. Eu sou Melina Calduro, diretamente de Morriston, para o Acaerte em Campo.
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1: Boa tarde, locutor. Quinta-feira maravilhosa, ouvir a boa música e isso tomar aí. O chimarrão da erva mate jacutinga.
0: Claro.
1: Manda a próxima música aí.
0: Vou mandar, com certeza.
1: Boa tarde, trabalho, continue com esse programa maravilhoso.
0: Obrigado, meu querido.
2: Boa tarde, aqui é a Neiva Mistura.
0: Oi.
2: Essa é uma música por Alessandro, companheiro dele, vamos tocar a soloência, barulho de nota.
0: Tá bom.
2: A música JM, tá bom?
0: JM.
2: Um abraço pra vocês, tudo de bom.
0: Tá bom, minha querida, obrigado pela audiência. Olha aí o JM chegando com o Amor Mafioso.

0: 1h42, daí o sucesso pra você com Terceira Dimensão, Cama Solitária. Antes teve o Panda cantando pra gente com a participação do Bruno e Marrone, Porcelanato. Pra você que tá ligado na programação, esse é o sucesso que você curte, o sucesso que você pede aqui pela USFM. Teve JM Amor Mafioso também. 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Telefone WhatsApp 9-2000-2247. 15 minutos faltando para as 14h, hora certa para a loja Baques. 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

seguindo por aqui, agora faltam 10 minutos para as 2 da tarde. 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A gente vai seguindo com música por aqui. Lembrando que o nosso telefone está liberado, 3634-1440, para você participar. Tem terceira dimensão na sequência. Mais uma. Ah, não é agora ainda que vai tocar aí o terceira dimensão, né? Daqui a pouquinho, então, terceira dimensão vem cantar pra gente, mas agora tem música bacana com a banda Caine, né? A banda Caine, que voltou aos palcos, tá subindo aos palcos novamente aí a banda Caine e vai trazer sucesso na sequência pra você que tá ligado com a gente. Canta pra gente, Banda Caine, então, na sequência aqui, a música Amor Escondido. É isso, Banda Caine, na sequência da programação.

0: Hora certa na Oeste FM, um minuto faltando para as 2 da tarde. 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

0: E a gente abre mais uma hora da nossa programação aqui na tarde da UES FM. 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Deixa eu registrar aqui a participação da Erecilda, que tá ligada com a gente.
1: Boa tarde, Arley.
0: Oi, minha
1: querida. Como é que temos? Tudo bem? Aqui tá tudo bem.
0: Que coisa boa.
1: Tô firme no chimarão.
0: Ei, coisa boa.
1: Melhor da música com companhia do baile, dia de festa.
0: Tá bom, vou trazer sim.
1: Erecilda aqui de Porã.
0: Tá bom,
1: Erecilda. Agradeço, Arley, se eu for atendido. Um abraço, claro. E fica com Deus.
0: Tá bom, minha querida. Claro que tu vai ser atendida. Sim, eu vou trazer pra você já. Companhia do baile em dia de festa. Já eu trago pra ti, tá bom? 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Belas Artes Confecções, feita pra você. 2:07 no nosso TBT Música da Saudade. Eu tô trazendo aqui a boa música germânica pra você curtir. Didi Anderson.
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0: Trazendo informação para você na tarde da Oeste FM, o Vilmar de Souza fala agora no oferecimento do posto Cooper Fronteira Sul, abastecimento 24 horas.
6: Muito boa tarde, Arley, boa tarde, ouvinte que nos acompanha na tarde desta quinta-feira, pois o município de Porã do Oeste realizou na última segunda-feira um evento alusivo ao Junho Vermelho e em comemoração também ao Dia Mundial do Doador de Sangue. E para falar sobre esse assunto, eu converso agora com a diretora da Atenção Primária e também coordenadora dos grupos da Secretaria Municipal de Saúde, Débora Chiqueleiro. Um evento importante, Débora, e qual a realidade hoje quanto à questão da falta de sangue por situações de emergência? Boa tarde, seja muito bem-vinda.
7: Boa tarde, Vilmar, boa tarde, ouvintes. Então, a profissional Onira, que esteve conosco na última segunda-feira, ela explicou durante a palestra que o EMOSC realiza um controle muito rigoroso dos estoques de sangue em todo o estado. Existe uma organização muito eficiente entre as unidades, o que faz com que raramente falte sangue nos bancos de estoque. Quando é identificado que determinado tipo sanguíneo está com os níveis mais baixos, são realizadas campanhas específicas para reforçar as doações e recompor esses estoques. Então, nessa época do ano, devido ao frio, às gripes e às doenças respiratórias, é comum ocorrer uma redução do número de doadores. Então, por isso que o Junho Vermelho é tão importante. Ele serve para reforçar a conscientização e incentivar a população a manter esse gesto de solidariedade durante todo o ano.
6: O evento reuniu doadores, autoridades e a comunidade de uma forma geral em um momento de muita informação também. Quantas pessoas mais ou menos fizeram presentes neste evento?
7: Tivemos sim uma participação muito positiva, aproximadamente 20 pessoas presentes. Foi um momento muito especial, troca de informações, reconhecimento, esclarecimentos e valorização daqueles que ajudam a salvar vidas por meio da doação de sangue.
6: Sobre a palestra ministrada pela profissional Onira Maroli Schaefer, responsável pelo setor de capacitação do EMOSC, qual a mensagem mais forte que fica Débora, para quem nos ouve?
7: A Onira trouxe informações muito importantes sobre todo o processo da doação. Ela explicou o que acontece com o sangue após a coleta, os exames realizados, a separação dos hemocomponentes, quantas pessoas podem ser beneficiadas a partir de uma única doação. Mas acredito que uma das mensagens mais marcantes foi a reflexão de que em algum momento da nossa vida, todos nós podemos estar de um lado ou de outro. Então, podemos ser doadores ou podemos precisar receber uma doação. Então, é um gesto simples para quem doa, mas de um valor imenso para quem recebe.
6: Você comentava que os doadores de sangue presentes no evento foram homenageados. Momento forte, Débora.
7: Sem dúvida, foi um momento bem especial da noite. Hoje, o nosso município, ele conta com 89 doadores ativos. E esse encontro foi uma forma de homenagear essas pessoas, então. Sabemos que muitos não puderam estar presentes por compromissos pessoais, mas fizemos questão de realizar essa nossa homenagem como forma de reconhecimento e gratidão.
6: A proposta também trouxe uma apresentação cultural realizada pelos integrantes das oficinas do Indace. Como foi esse momento e como as pessoas interessadas em saber mais sobre a doação de sangue, Débora, devem proceder aqui no município?
7: Sim, tivemos um momento bem bonito com a apresentação dos irmãos Arthur e Heitor Oliveira. Eles são alunos das oficinas do Indace e compartilharam o seu talento conosco, então, e tornaram a abertura do nosso evento ainda mais especial. Mas os meninos, eles têm uma ligação muito bonita com o tema da noite, pois eles são filhos do Leocir e da Margarete, que ela é nossa doadora, então foi uma forma também da gente homenagear, oferecer a oportunidade aos meninos para estarem lá se apresentando também e para mostrar como o exemplo de solidariedade e amor ao próximo também inspiram as novas gerações. Para quem tem interesse em se tornar doador ou deseja obter mais informações, pode procurar a Secretaria Municipal de Saúde. A nossa colega Laura, ela é a responsável por orientar os interessados, esclarecer as dúvidas e auxiliar em todo o processo. Também é importante lembrar que o município oferece transporte até Chapecó e também o almoço para os doadores.
6: E uma informação importante, né, Débora, é que o sangue se repõe muito rapidamente e essa ação pode estar salvando uma vida.
7: Exatamente. Eu queria aproveitar para deixar então uma mensagem bem especial aos nossos 89 doadores ativos, os nossos mais sinceros agradecimentos, respeito e reconhecimento, e dizer que eles fazem a diferença de muitas pessoas e eles são um motivo de orgulho para o nosso município. E convidar então quem ainda não é doador, né, para que procure, né, informações e venha até a secretaria e deixe seu nome, se inscreva e que possa fazer essa boa ação também.
6: Perfeito, Débora, obrigado pelas informações importantes. A Rádio Oeste fica sempre à disposição do seu trabalho.
7: Nós que agradecemos, obrigada.
6: Eu conversei com a diretora da Atenção Primária e também coordenadora dos grupos da Secretaria Municipal de Saúde do município de Porã do Oeste, Débora Chiqueleiro. Do jornalismo, repórter Vilmar de Souza para o Posto Cooper Fronteira Sul, abastecimento 24 horas.
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Duas horas e 25 minutos e meio, agora sim, né? Tá na hora da gente trazer o sucesso que eu falei antes que eu traria. Terceira dimensão, vem aí, Ed. Ai, ai. Casa não é comigo. Ah, tá aí o sucesso.

0: Sucesso bacana com o André Renner, onde andarás? 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Hora certa na Oeste FM, 2 horas e 33 minutos.
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3: A tradição, a cultura e a música alemã têm encontro marcado em São João do Oeste. No dia 22 de julho, às 19h30, a Sociedade Aliança será palco do 29º Festival Regional da Canção Alemã, um dos principais eventos da 16ª Deutsche Woche. Intérpretes de cidades diversas da região apresentarão canções em língua alemã, valorizando a cultura germânica e proporcionando uma noite de emoção e talento. As inscrições para os calouros estão abertas e o regulamento pode ser consultado no site www.semanaalemã.com.br. Após o festival, a animação continuará com o baile da banda Alvorecer. 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Lembrando que setembro será prazo perdido, podendo ser encaminhados documentos de serviços de máquinas, insumos agrícolas, alimentação animal, energia elétrica, materiais de construção e aquisição de implementos e máquinas agrícolas. Mais informações na Secretaria da Agricultura e Pecuária. 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

0: Agora 2:40, olha, tá na hora daquele bom chimarrão, né? Gostoso, coisa boa. 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O sol brilha forte lá fora, temperatura bem mais agradável hoje. A tendência é que amanhã também, né, nós tenhamos aí uma temperatura um pouco mais quente. Inclusive a mínima amanhã já é acima dos 10 graus a princípio, né? Deixa eu conferi aqui, vou trazer para você essas informações já já. Antes, deixa eu mandar um alô aqui pro Celso Folk, que trouxe aqui pra gente um mimo, né? Coisa boa! Agradecer aí o Celso Folk, então. Grande abraço! O Claudir Richter tá mandando um alô aqui, tá dizendo que procura chácara para cuidar. Interessados podem chamar pelo telefone 49 99102-1827. Eu vou repetir, 49 99102-1827. Se você tem uma chácara e tá precisando de alguém para cuidar da sua chácara, é só entrar em contato aí, tá certo? Ligado na programação também o Carlão da Gaia, o pessoal trabalhando e curtindo a nossa programação.
1: Boa tarde, locutor amigo. Como é que tá, tchê?
0: Tudo tranquilo.
1: Tudo certo, guri? É nós na fita aqui, ó. O tapetão preto.
0: Eita!
1: É o Carlão da Gaia, tudo certo?
0: Tudo certinho, meu querido.
1: Estamos aqui lutando, aqui trabalhando aqui na Santo Antônio, Itapiranga. Eu queria uma música bem bonita chamada Trem da Vida. Tem como tocar nesse horário?
0: Opa, vamos deixar aí.
1: Tocar, toca. Aí eu agradeço pela oportunidade.
0: Tá bom, meu querido.
1: Obrigado.
0: Certo, certo, certo. Olha, daqui a pouquinho ouvi o Mar de Souza atrás de um horário dele no espaço dele, né? Então tá bom, então. Daqui a pouquinho o Vilmar traz pra você, no horário do Vilmar, a partir das 16h30, aí o Trem da Vida. Agora tem banda 0800 pra alegrar a sua tarde. Você, o pessoal que tá trabalhando aí, né? Olha o Kerby na Joaneta. Pros amigos lá do Tapetão Preto, né?

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2:50, 10 minutos faltando agora para as 3 da tarde. 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Vamos seguindo por aqui com mais sucesso, tem mais música na tarde. Você também pode participar pedindo a tua música, deixando teu recado por aqui. Agora eu trago a banda Champion, que vem cantar pra gente, Medley, Amor Sem Juízo, e Você Brincou.

0: segue o baile. Paulinho Mussolini, Menino Campeiro, na Oeste FM, pra você curtir. 3 horas agora, 2 minutos, hora certa da Oeste FM.
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3: Você, empresário, conhece cada cláusula do seu contrato social? Você sabe o que vai acontecer com a sua empresa caso você venha a falecer ou venha a falecer o seu sócio? No Brasil, cerca de 60% das empresas acabam falindo nos primeiros 5 anos. Você tem noção de quais bens você irá perder caso a sua empresa venha a quebrar? É muito importante que você faça uma análise do seu contrato social e faça uma previsão e uma organização patrimonial para que o risco da atividade empresária, que é a atividade mais arriscada do Brasil, não afete caso qualquer imprevisto venha a ocorrer durante a vida de sua empresa.
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Abrindo mais uma hora da nossa programação aqui no Oeste Show da Tarde, primeira parte. Lembrando mais uma vez, né, que o Jacó Trine tá de férias, aproveitando seu merecido descanso. Ele tá ouvindo a gente lá também, né? Nos dá esse prazer da companhia aí, Jacó. Levanta bem alto o volume. E pra você que nos ouve na cidade, no interior, nas cidades vizinhas, tô trazendo pra você Geraldine Oliver, que canta pra você a linda música germânica. Abrindo mais essa hora, hein?

0: É o sucesso que você ouve na tarde da USFM, 3 horas agora 16 minutos, você ouviu banda Reprise, Um Novo Amor. Antes teve ainda aí a música da saudade, a música do tempo, né? Com a boa música germânica pra você. Claudir Richard tá ligado com a gente, tá se oferecendo pra trabalhar em chácara, para cuidar de uma chácara, né? E os interessados devem chamar no telefone 49 99102-1827. 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

0: Chegando informação na tarde da Oeste FM, agora o Vilmar de Souza, claro, o horário do Vilmar de Souza, trazendo informação para você no oferecimento do posto Cooper Fronteira Sul, abastecimento 24 horas.
1: Pois o município de Porã do Oeste viveu um momento importante nesta semana com a posse do novo secretário de Educação. E dentre as atividades, reuniões, visitas, e para falar sobre esse assunto, eu converso agora com o novo secretário de Educação do município, Nereu José Bart. Secretário, muito trabalho pela frente. Bem-vindo à Rádio Oeste.
2: Boa tarde, Vilmar. Boa tarde aos nossos ouvintes da querida Rádio Oeste e também à população de Porã em especial e para o povo da região. Realmente, a gente fala assim, é um desafio que a gente está assumindo, assumo com coragem, eu sei o que estou fazendo. Então, a gente começou as atividades ontem, já se reunindo primeiro com o pessoal interno aqui para ter um primeiro contato um pouco mais próximo. Todos já são conhecidos, o pessoal aqui interno, mas nas escolas é um pouco diferente. Então, ali nós fizemos um trabalho depois, umas visitas bem interessantes.
1: Na sua despedida da Câmara, o senhor teve o respeito e se referiu aos seus eleitores e também ao trabalho que realizou sempre junto à comunidade. E se percebe que não está sendo diferente, já que o senhor começou a realizar visitas nas escolas.
2: Então, como eu digo, a minha forma de trabalhar sempre é com muita transparência, seriedade e principalmente um dinamismo. Eu gosto muito do diálogo, acho que é o fundamental em qualquer trabalho. Na Câmara, felizmente, muita gente falou palavras interessantes que a gente às vezes não imagina, mas da importância do trabalho que a gente faz, o reconhecimento lá foi muito bom. E ontem, então, nessa parte, ao visitar as escolas, como a gente tem que primeiro se inteirar realmente, porque estava um período que a gente estava fora. Então, ontem, foi na última terça-feira de manhã, já optamos em visitar, então, em primeiro lugar, o CIER da Linha Esperança, onde estiveram reunidos todos os profissionais da educação naquele dia, professores, profissional de apoio, serviços gerais, direção, um momento muito interessante. Também, depois disso, a gente também, na parte da tarde, da terça-feira, fomos visitar o pré-escolar Os Peixinhos, também da mesma forma com todos os servidores que ali atuam, e na sequência também já aproveitamos um momento para ir no IMEI Criança Feliz. Então foi muito importante essa conversa que a gente teve com eles, onde eu falei dos motivos pelos quais estou assumindo a Secretaria da Educação e dos propósitos que a gente tem de fazer um trabalho com a ajuda de todos, contando com apoio e esforço de todos, porque ninguém faz nada sozinho. Nós estamos trabalhando pelo bem do nosso povo, das nossas crianças, e as crianças e as famílias têm muitos sonhos e projetos pela frente, e elas começam lá na creche. Ainda estamos se inteirando, faltam algumas visitas, algumas conversas para ter, mas estamos ali trabalhando para fazer o melhor.
1: O senhor comentava da realização de algumas reuniões internas e também há muita projeção a partir daqui. Qual a expectativa, secretário?
2: Olha, eu, pelo que a gente percebe, nós temos, a educação estava andando, ela não estava parada. Nós tínhamos duas servidoras aqui dentro, a Denise e a Selmira, que fizeram o trabalho que puderam fazer, deram o seu melhor, mesmo não tendo a secretária no momento, mas elas conduziram os trabalhos. Por 5 meses elas estiveram à frente. A partir de agora, contando com a ajuda deles, sempre eu sempre me coloquei à disposição. Ontem, na reunião com os servidores internos aqui da Educação, Cultura e Desporto, a gente já deixou claro que podem se sentir aquilo que precisarem conversar, dialogar, que é para vir com coragem para conversar, ninguém precisa ter medo, e às vezes as coisas se resolvem de uma forma bem simples, mas não deixar acumular problemas ou situações que às vezes poderiam ser resolvidas de uma forma bem simples. Então, eu já deixei bem clara a minha forma de trabalhar e as pessoas, a maioria já conhece o jeito também.
1: Secretário, muita coisa boa acontecendo, desde o sistema de monitoramento nas escolas, nos veículos e também obras sendo feitas, né? A construção de uma nova escola. Qual a mensagem que fica para os munícipes nesse sentido?
2: Então, isso é o sinal de que Porã do Oeste está a passos muito rápidos, crescendo de uma forma dinâmica, organizada. A gente vê que agora uma escola em construção, o pré-escolar já está em construção. Ontem de tarde também aproveitamos para dar uma visita lá, observar um pouquinho, e as coisas estão andando. Já temos agora requisições também para fazer alguns avanços ainda, já para a construção da nova creche, que é outro projeto que vai dar início esse ano. Então são obras importantíssimas para as nossas famílias, onde as crianças serão bem cuidadas e melhorando assim as condições. Hoje de manhã visitamos o CIEF, toda estrutura do CIEF, aquele espaço do novo Centro Educacional também Adélio Marques, que foi construído, é um espaço maravilhoso, muito amplo.
1: Secretário, obrigado pelas informações, obrigado por nos receber aqui e seja sempre muito bem-vindo à Rádio Oeste.
2: Então, eu que agradeço, acho que é importante essa forma de comunicação. Quando a gente está em casa, a gente, o rádio sempre está ligado, seja no quarto, seja na cozinha, mas a gente sempre acompanha e por isso é importante. E ele chega em muitas casas, é uma forma da gente deixar o povo informado. Muito obrigado, repórter, muito obrigado, Rádio Oeste e a nossa população.
1: Eu conversei com o secretário municipal de educação do município de Porã do Oeste, Nereu José Bart. Do jornalismo, repórter Gilmar de Souza para o Poço Cooper Fronteira Sul, abastecimento 24 horas.
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Muito bem, vamos seguir com música por aqui. Quem é que pediu música pra gente? Foi o Anadir dos Santos. Ele pediu música com Céu e Cantos, né? Remédio, o remédio é mulher, com a participação do Sadir. Céu e Cantos, canta lá pro Anadir dos Santos, Taquara do Sul, ligado na nossa programação.

0: Hora certa, 3 horas e 30 minutos, 13h30, no extremo oeste de Santa Catarina.
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Muito bem, nós vamos seguindo por aqui, trazendo muita música, informação e entretenimento para você. Lembrando você que tá ligado com a gente, esse é o nosso OS Show da Tarde, primeira parte no oferecimento de Ror Máquinas, Erva Mate Jacutinga, Casa da Cuca, Cel Alimentos, Carrocerias Aparecida, Belas Artes Confecções, Bordados e Enxovais, Hoffman Instalações Elétricas. Eu sou Arley Silveira, tô te fazendo companhia nesta tarde de quinta-feira, hoje nossa quinta TBT. A quinta-feira da saudade, que traz pra você Beto Barbosa, Adocica,

0: Barbosa, na tarde da Oeste FM, cantando pra você. E tem pedido musical chegando, né? Olá,
1: boa
0: quem
1: tarde,
0: fala?
1: Meu amigo locutor, tudo bem?
0: Meu querido, diga.
1: É o Garcia aqui do Tigrinhos.
0: Tá bom,
1: Santa Catarina,
0: Garcia.
1: Ouvindo o programa como sempre.
0: Opa, diga lá.
1: Estamos aí na folga e curtindo teu programão aí.
0: Tá bom, obrigado, obrigado.
1: Um abraço. E gostaria de ouvir a música. Pode ser aquela com o Moraes, aquele. Vem bailar comigo.
0: Adelar Moraes.
1: Vem bailar.
0: Isso.
1: É o Hélio Moraes, acho que é uma coisa assim.
0: Isso, Adelar Moraes.
1: Entendido, agradeço, um abraço, um bom programa.
0: Tá bom, meu querido, tô trazendo então. A música com Adelar Moraes, Vem Bailar Comigo, música desse que vos fala, né? Na voz do Adelar Moraes, Vem Bailar Comigo.
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0: 14 minutos agora faltando para as 4 da tarde, a hora certa para a Loja Baques. 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

Olha, deixa eu mandar um alô aqui pra Marli, tá nos ouvindo em Anchieta, em Vargem Bonita, né, lá em Anchieta, quer pedir uma música aqui, né, olha só, eu também não sei que música que é, minha querida, tem que me dizer o nome da música, o nome de quem canta, me dá alguma referência aí, ou então canta um pedacinho. Tá, pra gente poder saber aqui, poder trazer pra ti o teu sucesso. Você também pode fazer assim como a Marli, viu? Também pode participar, mandar tua mensagem de texto ou de áudio pro nosso WhatsApp. Nosso WhatsApp é 9, anota aí, 99188-1715, 99188-1715. Pede teu sucesso, manda o teu recado aqui pra gente. Quem mais tá por aqui? Deixa eu ver. Pedindo música, né? O Gole Pros Piá, da Coopera 1, né? Já que quinta é igual a... Opa!

Tá bom, então. Vou trazer daqui a pouquinho aí o teu sucesso, tá bom? É, só me diz certinho aqui o teu nome, tá? Não vou registrar o teu nome, só pra eu saber. Agora 8 minutos faltando para as 16h. Tem banda Fevers, Cândida. Essa é pra recordar, né?

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4:02. Vamos seguindo por aqui, né? 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O pessoal tá pedindo música aqui pra gente, né? Vou ver se eu encontro a música aqui da Marilane. Ela pediu aqui, né? Lá de Derrubadas. É isso, né? Assim que der, a gente vai tocar aqui. Se não der, eu deixo pro Vilmar tocar depois das 4:30, tá bom, minha querida? Quem também tá pedindo música aqui é... A Marli, né, pediu aqui o Barquinho de Ouro. Vou trazer já já pra você, tá bom, minha querida? Na sequência, abrindo mais uma hora, a música boa, alemã, germânica pra você.

isso aí, pra lá e pra cá, né? Com a Calmon e a Barquinha de Ouro. Agora 4 horas e 14 minutos, a hora certa para a Loja Baques. 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
2: Pois a ausência do sol atrapalha o desenvolvimento das forrageiras e pode ocasionar intoxicação nos animais. E para falar sobre esse assunto, converso agora com o engenheiro agrônomo e também extensionista rural da Epagre, do escritório local do município de São João do Oeste, Marcelo Roden. Marcelo, então, um problema que o produtor rural deve estar atento neste período. Boa tarde, bem-vindo.
3: Boa tarde, Gilmar. Boa tarde aos ouvintes da Rádio Oeste. É sempre uma satisfação estar conversando com os nossos produtores. E, de fato, nesse período agora, nós estamos no período inverno, então é um período de desenvolvimento das pastagens, né, das forrageiras que se desenvolvem no clima frio, e essas culturas de inverno destinadas à pastagem, elas têm um potencial nutricional muito interessante para o produtor. No entanto, quando nós temos as pastagens de inverno cultivadas com adubação, o pessoal então utiliza adubo químico, utiliza dejetos, dejetos suínos, bovinos, cama de aves para adubar. Quando não tem sol, a planta absorve nutriente, o nutriente fica depositado na folha e o animal, quando tem acesso a essas plantas forrageiras, consome essas folhas em menor volume, mais carregadas de nutrientes, e alguns desses nutrientes que estão nas folhas podem ocasionar então problemas de intoxicação nos animais, e o principal deles é o nitrato. E quando o animal consome essa forragem, não estaria pronta para ser consumida, esse excesso de nitrogênio que tem nas folhas vai para o rumen, as bactérias transformam então esse nitrato em amônia e causa intoxicação do animal. O primeiro sintoma então, que os animais estão consumindo um excesso de nitrogênio é pela fluidez das fezes, né? O outro sinal que o animal dá para o produtor de leite é o sintoma da análise do leite. Quando o nitrogênio ureico do leite passa dos 14, 15, que o produtor tem lá todo mês o relatório, já requer atenção para fazer um ajuste nutricional e fazer a redução. Mas o que a gente quer chamar muita atenção é o volume de forragem que o animal vai comer quando dá esses dias sem sol, quando o animal consome uma grande quantidade de forragem com excesso de nitrato. Então isso pode ocasionar inclusive a mortalidade de animais. Então o produtor precisa limitar o consumo, dar uma área menor e suplementar mais com outros alimentos conservados, né, que não tenham então esse excesso de nitrogênio, e fornecer um concentrado que tenha muita energia. Esse excesso de nitrogênio que tem nas folhas das forrageiras, por que ele faz mal? Porque ele não é proteína. À medida que a planta vai crescendo, ela vai formando proteína verdadeira. Mas, quando a planta acumula nutriente na folha e não houve o crescimento, então esse nitrogênio não é proteína verdadeira e por isso que ele causa a intoxicação.
2: Ou seja, o produtor precisa ficar muito atento. E como é que está o desenvolvimento das forragens de inverno, Marcelo?
3: Então, esse ano nós temos um pequeno atraso na implantação das forragens de inverno. Nós tivemos um clima bastante quente. Nós também tivemos aí as culturas de verão de segunda safra, que elas tiveram um pequeno atraso na colheita em grande parte das áreas. Temos muitas áreas com pastagem de inverno jovens, né? E outras áreas, claro, já em produção, já em pastejo, mas assim, no geral, nós estamos com um pequeno atraso e as pastagens de inverno em muitas áreas estão só em desenvolvimento ainda, né? Então o produtor tem um vazio forrageiro ali que ele precisa estar atento, fazer o equilíbrio aí da alimentação do plantel para não ter nenhum distúrbio nutricional, né? Aveias e vem, elas vão alimentar muito bem o animal, então o produtor precisa esperar chegar ao ponto de pastejo para colocar os animais. Eu diria assim, como medida geral, esperar chegar pelo menos aos 25 centímetros de altura, né? Para daí então colocar os animais em pastejo e cuidado para não rapar demais, né? Então, quando os animais fizeram pastejo mais ou menos até uns 10 centímetros de altura, com presença de folhas ainda na veia do azevenda, e o produtor retira os animais para não haver pastejo excessivo e o comprometimento da próxima rebrota, do próximo corte, né?
2: Nessa questão da intoxicação por nitrato, Marcelo, tendo o produtor identificado os primeiros sinais, qual a providência que ele precisa tomar de imediato?
3: Então, são duas questões. Se o animal está intoxicado, se recomenda o produtor buscar auxílio veterinário, então, para um tratamento, e daí cada caso é um caso, depende do nível da intoxicação, e quando precisa fazer um ajuste nutricional, buscar um profissional também para fazer um ajuste nutricional, para calcular, para medir o uso da pastagem de inverno, junto com os outros conjuntos de alimentos que o produtor tem na propriedade, justamente para não ter perdas. É uma época agora, que é uma época boa de produzir leite, por exemplo, né? temperatura é mais baixa, os animais conseguem comer melhor, né? Então seria uma época muito favorável para a produção, e o produtor precisa então fazer esses ajustes, né, para obter uma boa produtividade das vacas e também fazer frente às suas despesas e principalmente, né, buscar o retorno da implantação das pastagens de inverno, usando bem elas dentro do seu potencial.
2: Perfeito, Marcelo, obrigado pelas importantes informações.
3: Obrigado pela oportunidade, tenham todos uma ótima semana.
2: Eu conversei com o engenheiro agrônomo e também extensionista rural da EPAGRE, do escritório local do município de São João do Oeste, Marcelo Roden. Do jornalismo, repórter Vilmar de Souza para o Posto Cooper Fronteira Sul, abastecimento 24 horas.
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Gente, muito bem. Olha, eu quero agradecer aqui a audiência do Chico Baldiceiro, tá ouvindo a gente, né? Pediu aqui o Companhia do Baile. Eu abri o programa com o Companhia do Baile, vou encerrar hoje com o Companhia do Baile. Quero que tu fique, continue aí ligado com a gente, tá bom, meu querido? Olha, eu quero agradecer aqui a audiência de cada um de vocês que esteve conosco nesta tarde de quinta-feira. Oferecer também aqui a música para os amigos da cidade da região. Muito obrigado, viu? Vem aí o Alex Dias cantando pra gente. Nessa música o pessoal pediu bastante, né? De Vestido Colorado. Tô ficando por aqui, o Oeste Show da Tarde, primeira parte, volta amanhã. Vem aí o Vilmar de Souza com a segunda parte do Oeste Show da Tarde. 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Eu já ia dizer que amanhã eu tô por aqui a partir das 8 da manhã, mas amanhã é sexta-feira ainda, né? Mas todo sábado você já sabe, tem companhia com certeza por aqui, no nosso Sábado Alegre, todos os sábados a partir das 8 da manhã. Amanhã, a 1h15 da tarde, eu tô de volta com o S Show da Tarde. Obrigado pela tua sintonia, obrigado pelo teu carinho, obrigado pela tua audiência. O Alex Dias tá fechando o programa de hoje com o Vestido Colorado e depois tem Companhia do Baile, Aquele Verão. E já já o Vilmar de Souza vem aí para comandar para você o Oeste Show da Tarde, segunda parte.

0: Agora 16h31.
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4: 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Pois é, tá na boa, tá na Oeste. Excelente tarde pra você da quinta-feira, dia 18 de junho. E vai começar a curtir a partir daqui da segunda parte do Oeste Show da Tarde, aqui na 94.
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4: Pois é, o Oeste FM pra você. Tá chegando aí mais uma edição, então, do Oeste Show da Tarde pra você, na força de Rohr Máquinas, também da Óptica Lecart e do Shop Stock. Pra você, eu sou o Vilmar de Souza e te acompanho, te faço companhia, rodo a tua música e você falar comigo. É o 3634-1440, uma excelente tarde da quinta-feira pra você. Tempo rusque-fusque de novo, né? Nublado, temperatura 17 graus.
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4: E a umidade relativa do ar 84%. E você tá aqui, tá em casa, no carro, tá trabalhando, tá na estrada, tá na boleia. Seja bem-vindo à Rádio Oeste. Aqui é um prazer tê-lo na companhia da mais gostosa.
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4: É porque aqui você sabe, né? Sempre muito melhor.
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4: É, então. Então deixa eu lembrar você que você liga, participa, fala comigo 3634-1440 e também manda a tua mensagem de voz aqui pro 4999-188-1715, faz a tua homenagem e a gente começa com o grupo Presença. Novíssima pra você, amor alcoólico. Boa tarde pra você aqui na 94.

0: Você na Oeste, mais uma no embalo do Tchaca Tchaca. O meu mundo. Pérola Negra, e eu amo amar você, e ainda pra você por aqui a presença Amores com Amor Alcoólico aqui na Oeste, aqui na 94. É na tarde da quinta-feira pra você. 94.
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0: Agora 16h44. 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

0: Olá, você, boa tarde. Quinta-feira, dia 18 de junho. E você aqui na Oeste curtindo por aqui a 94. Na segunda parte do Show da Tarde pra você, com muita música e teu recado por aqui.
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0: 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Olha, na companhia por aqui, deixa eu ver, olha só, atenção aí para você que é produtor rural, tá bem? Eu vou rodar a mensagem aqui. Deixa eu ver aqui. Assim, deixa eu falar para você, tá? 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Também na companhia, deixa eu ver por aqui, a Marilene, né, tá pedindo música. Marilene, eu acho que eu não tenho como rodar essa música para você, mas eu vou pedir para que você peça outra em função da programação, tá certo? Deixa eu ver aqui também o toque da Silvana, tá aí em São Miguel do Oeste, pediu música para Solange, também para Débora, a Rosane e o Ricardo, que estão na companhia da Oeste, né? E o pessoal de Três Passos também estão curtindo por aqui a 94. E o toque é da Roselane, que manda a música para o Gilberto, a Caroline e também para a Silvane, né? Estão na companhia aí da Rádio Oeste. Você liga, participa então, não esquece, o 3634-1440. Fala comigo. Pois é, muito bem, então, uma excelente tarde para você da quinta-feira, dia 18 de junho. Tá aqui na Oeste, tá na boa, tá na 94, curtindo por

0: aqui a tua música, o teu recado por aqui.
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0: Pois é, você não esquece também que pode mandar a tua mensagem de voz aqui pro 49991881715 e você faz a programação da West ficar muito mais deliciosa. Boa tarde pra você.
1: Gostou?

0: Rapaz, assim, que tal a gente fica só dar uns beijos de língua e...
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0: Destaque nacional, tentativa de apaixonar na West, boa tarde.

0: É só da música boa por aqui. Integração pra você, Ju, Diaria, também teve por aqui o Cosmo Express, Fivela e Chapéu, e ainda o Destaque Nacional na Oeste, na 94. Tentativa de Apaixonar, boa tarde pra você. Aqui na 94, muito mais música pra você.
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0: Dezessete horas.
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5: 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Opa, muito boa tarde pra você, da quinta-feira, dia 18 de junho. Tá na boa, tá na Oeste, tá na 94, tá curtindo por aqui a segunda parte do Oeste Show da Tarde pra você. Sim, na 94. Claro que fica, né? A partir da tua participação fica muito mais gostosa, porque você pede a música e também manda a tua mensagem de voz e a gente roda por aqui na programação da Rádio Oeste, na segunda parte do Oeste Show da Tarde pra você, que a propósito, né? 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Tá bem? Olha, deixa eu repetir o recado aqui. 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Então aí o produtor rural que tem aí a sua produção de banana, então a CL Alimentos, ela quer comprar a sua produção. 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Deixa eu ver quem mais tá por aqui, a Selma Guedes, Olá Vilmar, Música Planeta Som, Chorando Se Foi, né? Obrigado, Selma, pela companhia, Selma, de maravilha, né? E o meu amigo Paulo Bavaresco tá lá no bairro Bela União e já mandou a foto aqui do fogão, né? Com aquele brasedo bonito e uma garrafa térmica e um chimarrão aí bem cevado, né, Paulo? E o que que vai sair nesse fogão hoje aí? O que que vai estar em cima esquentando daqui a pouquinho mais, Paulo? Abraço, obrigado pela companhia, Paulo. Ah, deixa eu ver aqui, né? Tem que abrir, né, Vilmar, para o Paulo poder falar, senão não fala, né?
6: Oi, boa tarde, meu amigo locutor.
5: Boa tarde, Paulo.
6: Quinta-feira, tá ficando frio, né? Tem que se recolher, ficar dentro da casa, ouvir a...
5: Parou aqui por quê? Parou por quê? Vamos ver de novo aqui.
6: Boa música. Ah. E tomar um chimarrão, né? Manda a próxima música aí.
5: Tá
6: boa
5: certo.
6: Tarde, trabalho, até amanhã. Continua com esse programa maravilhoso.
5: Obrigado, Paulo. Abraço a você também aqui. Boa tarde, quero pedir a música Caso Novo. Obrigado, abraço. E aí a música Caso Novo é Caso Novo mesmo. Você já era com a participação aqui da banda Carisma, né? Do Alberi. E também na companhia o meu amigo Luiz Anotto. Luiz, boa tarde, Luiz.
1: Boa tarde, Vilmar. Tudo certinho?
5: Tudo certinho, Tom.
1: Tranquilo?
5: Tranquilo,
1: ó. Foi roda aí pra mim com o Antônio Gringo. O velho que toca e dá risada. Valeu, tá. Bom trabalho, um abraço.
5: Tá bom, Luiz, obrigado pela companhia. E você não esquece, né? Liga, participa, fala comigo, 3634-1440. Uma excelente tarde da quinta-feira pra você, tá na Oeste, tá na Boa, tá na 94, tá por aqui curtindo aí a segunda parte do Oeste Show da Tarde, muita música pra você, você pede e a gente roda aqui na 94.
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5: Pois aí, não esquece também, você liga, participa aí também por mensagem de voz, é só mandar tua mensagem de voz pro Zap Zap da Oeste, é o 49 99188-1715, aqui na Mais Gostosa.
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5: Essa é a sua sintonia, Caso Novo, música do Ambrósio. Você já era? Com a participação do Alberi da banda Carisma, boa tarde pra você.

0: Baita pra você na West Your Studio. A música de Zé Felipe com a Ana Castela, Sua Boca Mente, pra você também. O caso novo, Você Já Era, com o Alberi. Muito boa tarde pra você na West, na 94. 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
6: A seleção brasileira volta a jogar amanhã contra o Haiti pela segunda rodada da fase de grupos. A programação desta quinta-feira prevê a saída da delegação por volta das 3:30 PM, horário local. Como a distância é curta até a Filadélfia, a viagem vai ser de ônibus, evitando o desgaste de aeroportos. Aqui, diretamente do centro de treinamento da seleção brasileira, a principal informação de hoje foi que o Neymar não vai viajar com a seleção e permanece aqui em Morstown, no centro de treinamento, no hotel da seleção, seguindo o planejamento estabelecido pela comissão técnica, que ainda trata o caso dele com cautela. A expectativa é por mudanças dentro de campo. Eu sou Melina Calduro, em Morstown, para o Acaerte em Campo.
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12: Muito bem, então, olá, você, boa tarde da quinta-feira, tá na boa, tá na Oeste.
1: E aí? Tá fazendo o que não ligou pra cá ainda? 49-3634-1440. Fala comigo.
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1: Pois é, 94,5. 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Olha, na companhia, tá aqui, né, o Evandro Gil, né, que tá por casa, não tá na estrada. Ô, Evandro, seja bem-vindo aí à casa, né? E tava me contando que passou aí por uma cirurgia, né? Então a gente deseja aí, viu, Evandro, que você, um pronto restabelecimento para você, tá certo? Que aí seja bem-vindo e uma hora passa aqui tomar um chima, né? Já que o café é complicado, né? Então, assim, passa e toma um chuma com a gente aí. Prazer em recebê-lo, né? Então, claro, você está na sua casa e, obviamente, né? Então, tô com todo prazer aí a gente atendendo você aqui pela Rádio Oeste, né? E daqui a pouquinho já vai estar voltando para a estrada também, né? Então, tá. Um grande abraço aí. Obrigado pela companhia. E daqui a pouquinho vai uma música bem caprichada para você aí. Também vou atender daqui a pouquinho mais o meu amigo Luiz Zanotto e na companhia também, né? A música da Selma Guedes, que pediu aí Chorando Se Foi com o Planeta Som, né? Uma boa tarde para você na quinta-feira, dia 18 de junho. Pois é, tá na boa, tá na Oeste, não esquece, você liga, participa então, não esquece, fala comigo, 3634-1440. Pois é, 94,5 também, você liga, participa aí por mensagem de voz, manda a tua homenagem por voz no Zap Zap da Oeste. É só anotar aí, 4999-88-1715.
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1: É aqui na mais gostosa do teu FM, então dá volume, vai.
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1: É 94,5. Planeta Sol, Chorando Se Foi. Boa tarde pra você.

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0: A modelo pra você também teve o Planeta Som, Chorando Se For. A gente não tinha brigado e Fazendo Amor.
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0: está... Pra você não, essa é muito mais. Música 94, boa tarde pra você. Agora 17h31.
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0: Pois é, muito bem. Então, alô você, muito boa tarde. Tá na Oeste, tá na companhia da 94. É, e para você que tá aí no carro, tá em casa trabalhando, tá na boleia, obrigado pela companhia, seja sempre bem-vindo você aí na região, né? No oeste catarinense, também no noroeste do Rio Grande do Sul, onde quer que você esteja, um grande abraço, estiver curtindo por aqui a segunda parte do Oeste Show da Tarde. 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É, vamos nessa então, não esquece, liga, fala comigo, 3634-1440. Tá esperando o quê, né? Vai e manda a tua mensagem pra quem você mais gosta aqui pelas ondas da 94.
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0: Pois é, 94,5, muito mais música pra você. Aqui na segunda parte do Show da Tarde também manda a tua mensagem de voz. 4999188-1715 pra você.

e a próxima que vem por aí é pra você dar volume mesmo, viu? Porque essa aqui é pra matar saudade, é pra fechar os olhos e viajar lá longe. Zé Ramalho na Oeste, Sinônimos, boa tarde pra você.

0: Música do Navisson, Alphaville Forever Young. Também por aqui o Zé Ramalho, pra matar saudade pelo Oeste na 94. Os sinônimos pra você. É sério. É sério.
1: Sério.
0: É sério.
1: É sério.
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0: É, e aí você, boa tarde. 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Olha, deixa eu ver então aqui a companhia. Adriana manda música aí pra Gabriela, manda Céu Encantos e também aí Me Diz do Corpo e Alma, tá certo? E você na companhia, tá na Oeste, tá na Boa, tá na 94 e não esquece, liga, participa, fala comigo. É uma excelente tarde da quinta-feira pra você, tempo nublado. Temperatura 16 graus e a umidade relativa do ar 87%. Tá friozinho, né? Boa tarde pra você. 94,5. E não esquece que você liga, participa também. Participa aí por mensagem de voz no Zap Zap da Oeste. É o 49-99188-1715. Aqui na mais gostosa pra você.
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0: Pois é, 94,5, mais uma. Pra matar a saudade na Oeste, Sérgio Reis e o Coração de Sapé. Boa tarde pra você.

0: Por aqui o destaque nacional. Também por aqui passou o Sérgio Reis e o Coração de Sapé. Pra você na Oeste, pra você no 94. 18 horas.
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0: rogai por nós, Santa Mãe de Deus,
1: para que sejamos dignos das promessas de Cristo.
2: Mensagem do dia.
3: O evangelista Mateus nos apresenta a oração do Pai Nosso que Jesus ensinou aos seus discípulos e adverte que não é a multiplicação das palavras que fará Deus atender as nossas preces, porque Ele já sabe o que precisamos antes mesmo de nós os pedir. Muitas graças não são atendidas por não perseverar. Algo que Ele preparou não escapa de nossas mãos.
2: Oremos. Jesus, Mestre Divino, que chamasse os apóstolos a vos seguirem, continuai a passar pelos nossos caminhos, pelas nossas famílias, pelas nossas escolas, e continuai a repetir o convite a muitos de nossos jovens. Dai coragem às pessoas enviadas. Dai força para que vocês sejam fiéis como apóstolos leigos, como sacerdotes, como religiosos e religiosas para o bem do povo de Deus e de toda a humanidade. O Senhor esteja convosco.
4: Ele está no meio de nós.
2: Pela intercessão de Nossa Senhora das Mercês, abençoe-vos Deus Todo-Poderoso, Ele que é Pai, Filho e Espírito Santo.
4: Amém.
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9: Pois é, alô você então, uma excelente noite da quinta-feira pra você na Oeste na Boa, tá na 94 e curtindo por aqui a segunda parte do Show da Tarde pra você, seja bem-vindo sempre, você aí em casa, no carro, no trabalho, tá na boa. Boa noite pra você.
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9: Pois então, não esquece que você está aqui na força, né, de Ror Máquinas, também da Óptica Lecartes e também do Shop Stock para você na programação da Rádio Oeste FM, aqui curtindo a segunda parte do Oeste Show da Tarde, aí na noite, né, da quinta-feira fria, dia 18 de junho, e você aqui na boa na Oeste, né? Olha, deixa eu ver aqui o Jefferson Chabarum. Boa tarde, tudo bem? Tudo bem, aqui é o Jefferson Chabarum, aqui de Porã do Oeste. Se possível, tocar a música Seja Como For, da banda Peter. É especial para minha namorada e diz para ela que ela é maravilhosa e que ela é mulher da minha vida. Agradeço se for puder fazer isso. Claro que sim, só você não colocou o nome dela, que eu também não me lembro. Tá bom? Digita aí para mim que eu mando uma homenagem para ela, tá bom? O Jefferson Chabarum tá na companhia da Oeste, tá na boa. E não esquece, você também liga aí, manda a tua mensagem e pode mandar a mensagem de voz também aqui para 94, né? O 499-9188-1715. É uma excelente noite da quinta-feira para você, então, dia 18 de junho, tá na boa, tá na Oeste, e tá aqui na programação onde você pede a tua música e a gente roda aqui para que ela fique muito mais deliciosa para você.
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9: Pois é, muito bem, então você não esquece também que você fala comigo. Fala comigo no 3634-1440, coloca, claro, obviamente, o 49 na frente e pede a tua música por aqui, na Oeste, na mais gostosa, mais deliciosa. É 94 pra você. Oeste é muito melhor, deixa eu estender a mão pra você. Vamos dançar. O Tchê Guri na Oeste pra embalar tua noite. Amor de baile na 94. Boa noite pra você.

0: E você na Oeste aqui no Tu também, boa tarde pra você. João Bosco, Vinícius na Oeste, vacilão com a Luana Prado aqui ao vivo pra você na Oeste. Também teve por aqui o Guri, Tchê, Guri. Amor de baile pra você na Oeste na 94.
1: Que lindo!
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4: É 94,5. Pois é, uma excelente noite para você aí da quinta-feira, dia 18 de junho. Você por aqui na West FM, curtindo por aqui a segunda parte do West Show da Tarde para você. Com muita música, muito recado e a tua participação, não esquece, você liga, participa 3634-1440, fala comigo e também manda a tua mensagem de voz pro 499-9188-1715 aqui na 94. É uma excelente noite para você, então não esquece, você participa também por mensagem de voz, manda aí a tua, o teu zap zap no zap zap da West, tua mensagem de voz. Aqui no 499-9188-1715. Pois é, 94,5, uma excelente noite então pra você. Tá na companhia da West, tá na boa, tá na 94 e curtindo por aqui a tua música na segunda parte do West Show da Tarde pra você. Muito mais!

A Lisane tá aqui em Porã. Boa noite, quero homenagear as minhas meninas do coração, a Sabrina, que mora em Blumenau, e também a Carolina, que mora nos Estados Unidos, que estão de aniversário hoje, né? Então aí o super beijo da Lisane, né, para suas meninas, então a Sabrina, que tá lá em Blumenau, né, e a Carolina, que mora nos Estados Unidos, então, e tá acompanhando por aqui a Oeste. Obrigado para você, Lisane, pela companhia, e parabéns para você pelas suas meninas aí, tá bom? Vão demais, música Elite pra você, tapete no lugar com o grupo Sorriso Lindo. Boa noite pra você, 94.

Ah, você na Oeste mais um, então, momentos, copo vazio ainda. Sim. O Gabriel e o Matheus, a Botequeira e o Elite. Tapete no lugar com o grupo Sorriso Lindo na Oeste na 94, na noite da quinta-feira pra você.

0: 18:29.
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0: 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Pois então, muito bem, alô você, muito boa noite da quinta-feira, dia 18 de junho, tá na boa, tá na Oeste, e não esquece que você liga, participa aqui na 94 e também aí na força, deixa eu ver aqui, na força, sumiu tudo aqui, vou lembrando, tá aqui aí a força também de Rohr Máquinas, da Óptica Lecarts e também para você do Shop Stock aqui na 94, tá certo? E você liga, participa, não esquece, fala comigo, 3634-1440, aqui na tua programação, você pede, a gente roda pra você, muita música, muito recado especial, e também você manda a tua mensagem de voz pelo Zap Zap da 94, o 4999-188-1715. 94,5. Pois é, 94,5, uma excelente noite pra você da quinta-feira, tá na boa, tá na Oeste, tá curtindo por aqui a 94, não esquece, você liga e participa.
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0: Pois é, então agora sim, né? Completou o recado aqui do Jefferson Chabarum. Aqui é o Jefferson Chabarum de Porã. Se possível, eu podia rodar a música pra mim. Não tô encontrando, viu? Seja como for a banda Peter. E em especial aí pra minha namorada, e diz pra ela que ela é maravilhosa e que ela é a mulher da minha vida. Agradeço se for atendido, claro, com certeza. E ele está se referindo a Ana Cecília Dil, tá certo? Então tá, uma excelente noite pra você, a rainha musical pra você. E coração remendado na Oeste, participação de DJ Toneto.

0: pra você na West, mais um então, música pedido musical do Anadir dos Santos de Itaquara, Sul do Sul. Jeguito e banda pra você, Jardim do Amor aqui na West, também teve por aqui o Balanço Saudade e o Rainha Musical pra começar tudo, o Coração Remendado com a participação do DJ Toneto na West na 94. 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
0: Olá, você, muito boa noite da quinta-feira, dia 18 de junho, na Oeste na Boa, tá na 94, curtindo a segunda parte do Oeste Show da Tarde pra você, aqui na 94.
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0: 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Pois é, na verdade encerrou, né? A gente fica por aqui, tá chegando por aqui daqui a pouquinho mais pra você, a Voz do Brasil, e logo mais a partir das 8 da noite, o Fernando Kaiser. Fala com ele. Muito boa noite pra você, obrigado pela companhia até aqui. Lembrar você que a força foi de Horror Máquinas, também da Óptica Lecars e do Shop Stock pra você. Aqui na programação da Oeste, muita música, o teu pedido musical. Não esquece de falar com o Fernando após as 8 da noite.
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0: Liga aí e fala com ele, 3634-1440, e também manda tua mensagem de voz no Zap Zap da Oeste. É o 499-9188-1715. Muito mais gostosa pra você.

0: Pois é, claro que é muito melhor. Eu fico por aqui, volto contigo amanhã e vou lembrar que fica ainda aí a música Presença Novíssima, Amor Alcoólico, também Corpo e Alma, Tela Aberta, Modelo, Direto ao Assunto, Paixão Bandida e ainda a rainha musical Teu Nome na Boca e o Paulinho e Fábio no Bailão. Seu Chegado, paga uma aí pra mim.
1: Paga uma?
0: Boa noite pra você.
1: É só comigo.

0: 7:47.
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0: Pontualmente 20 horas.
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0: Olá, gente, muito boa noite. Está no ar o programa Oeste Show da Noite, apresentado por Fernando Kaiser, e vamos até às 23 horas. Então, para você que está chegando conosco aqui na programação, você que está em casa, no trânsito, no trabalho, seja muito bem-vindo ao nosso programa. Hoje vamos ter bastante música boa para rodar, como sempre, né? E falando dos jogos da Copa do Mundo, hoje nós tivemos República Tcheca contra a África do Sul, terminou em empate de 1-1. Tivemos também a Suíça contra a Bósnia-Herzegovina, que terminou com mais um goleaço de 4-1. E neste exato momento, no intervalo, estamos tendo Canadá contra o Catar. E no momento está em 3-0 pro Catar. Inclusive para um expulso do Catar ainda. E daqui a pouco mais, às 22 horas, também teremos o México contra a Coreia do Sul. Dois times que tiveram uma estreia espetacular nessa Copa do Mundo. Então vai ser um jogo assim bem feroz. Um jogo que vai ser bem disputado a princípio. E para você participar conosco, é só você ligar no 3634-1440 ou no 9188-1715 pelo WhatsApp. E vamos atendendo aqui as primeiras participações da noite. Boa noite, seu Luiz Anoto.
1: Boa noite, Fernando. Tudo certo? Tudo tranquilo? Roda aí para mim com Canarinho e Beija-Flor, Rosa Branca. Valeu, bom trabalho e um abraço.
0: Rosa Branca com Canarinho e Beija-Flor e também boa noite, seu Carlos Henrique.
2: Boa noite, Fernando. Aí tu manda a Teixeirinha. Ela se tornou freira, pode ser?
0: Ela se tornou freira com o Teixeirinha. Então agora vamos começando com Canarinho e Beija-Flor.

0: tornou-se freira com Teixeirinha e Rosa Branca com Canarinho e Beija-Flor. 20 horas e 15 minutos, hora certa para a Loja Baques. 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
6: Uma das novidades do Mundial deste ano apareceu pela primeira vez nesta quarta-feira, no empate por 1-1 entre Portugal e a República Democrática do Congo. O lance envolveu o goleiro congolês, que demorou para repor a bola em jogo. O árbitro marcou o escanteio para Portugal como punição pela perda de tempo. Dentro de campo, a seleção portuguesa não brilhou. Após abrir o placar cedo, a equipe perdeu a intensidade e permitiu o empate da República Democrática do Congo, que inclusive marcou o primeiro gol da história. Cristiano Ronaldo, cercado de expectativas sobre uma possível despedida, teve uma atuação discreta e não marcou gol. Eu sou Melina Calduro, de Morriston, para o Acaerte em Campo.
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0: Muito bem, estamos de volta com mais participação aqui. Tem o Hilário Bezin de Linha Rica Itapiranga, que está pedindo Dieguito e Banda, Lembranças de um Grande Amor. Tem o Arnildo de Beato Roque, que ele está querendo ouvir Multidão, o dobrado Multidão com MKM, né? E também tem a Selma Guedes de Maravilha, que ela está pedindo homenagem a Passo Fundo com Zé da Viola e Moacir. Então agora com vocês, mais uma do Dieguito e Banda.

0: Homenagem a Passo Fundo com Zé da Viola e Moacir, Multidão com MKM e Lembranças de um Grande Amor com Diggit e Banda. Confira a hora certa, 20 horas e 30 minutos.
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0: A Selma Guedes de Maravilha, ela está pedindo mais uma, o Jardim do Amor com Diggit e Banda. Também tem o Almiro Borchardt de linha Soledade Tapiranga, que está pedindo Os Atuais, Rio Azul. E também vamos ter ainda pedido do Anadir dos Santos de Itaquaruçu do Sul. A Moreninha Linda com Tonico e Dinoco. As Gargantas de Ouro do Brasil, né? E também nosso encontro com a Banda Real do Paraná. Então agora com vocês, os atuais, os reis do baile.

Nosso encontro com a banda real do Paraná, Moreninha Linda com Tonico e Tinoco, Jardim do Amor com Dieguito e Banda e Rio Azul com os Atuais. 20 horas e 46 minutos, hora certa para a Loja Baques. 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
1: Um boa noite ao Darcy, ele que está pedindo Nunca aos Domingos com Sidney Lima. Tem a Lisa Brutir de Maravilha, que ela quer escutar Melodia com Alvine Janete. Também o Mauro Seu de Pinheirinho do Vale do Rio Grande do Sul, que ele quer escutar outra do Teixeirinha, Amor de Contrabando. Então agora com você, Sidney Lima, Nunca aos Domingos.

0: Amor de Contrabando com Teixeirinha, Melodia, Alvin e Janete, Nunca aos Domingos com Sidney Lima. Confira a hora certa. Pontualmente 21 horas.
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0: 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E esse é o Oeste Show da Noite, de segunda a sexta, das 20 até as 23 horas. Eu tenho aqui a Maristela, aquela que tá mandando boa noite e tá pedindo uma bem apaixonada do Eduardo Costa. Então vamos rodar o Amor de Violeiro e também tem o Ademar Roberto Trindade de Frederico Westphalen, que ele quer escutar o Shot Puladinho e o Poupuri de Shots, né, com a banda Canecos. Então agora com vocês, Eduardo Costa.